0: aumentar, consequentemente, a oportunidade das famílias em colocar a vacinação das crianças em dia.
1: E como é que fica, doutor Éder, depois de 1º de setembro? As vacinas vão seguir disponíveis na rede pública? Quem quiser, não tiver conseguido ir durante o período de campanha, é só chegar num posto de saúde e se vacinar?
0: As vacinas vão continuar lá. Então, durante a atividade corriqueira do posto, a pessoa pode procurar a unidade e colocar a sua vacinação em dia, mesmo depois ou antes da multivacinação. Esse é o mês de mobilização. É o momento em que a gente está resgatando aqueles que ficaram para trás, colocar em dia e aumentar a oportunidade da vacinação. Então, o mês é especial, ele é de intensificação. Mas a vacinação já é uma rotina no SUS e as vacinas estão nos postos.
1: Doutora Dergati, esse ano existe uma preocupação especial com o sarampo em 3 municípios de São Paulo, né? Que municípios são esses? O que que está acontecendo por lá?
0: Olha, na verdade, a preocupação com o sarampo ela deve acontecer em todo o país. Hoje, o sarampo é uma doença que ela é evitável por uma vacina que nós temos no nosso programa há muitas décadas. Porém, a gente está vendo um descontrole do sarampo no mundo. Só para olhar nas Américas, por exemplo, a gente tem países como Estados Unidos, Canadá, México, Guatemala, que estão com o sarampo sem controle, acontecendo milhares de casos. E agora aqui na América do Sul, nós temos dois países que têm causado muita preocupação, que é a Bolívia e o Peru. Então, o risco de internalização do sarampo, ele é real e é um risco que acontece em todo o Brasil. E, eventualmente, casos relacionados à importação podem entrar. Então, a recomendação de sarampo é para todo o país. Todo brasileiro tem que ter 2 doses, pessoas de 1 ano até 29 anos, 2 doses, pessoas de 30 a 59, pelo menos 1 dose. E isso está disponível em todos os postos, a vacina está disponível em todos os postos do país e qualquer brasileiro pode procurar uma unidade de saúde. Os três municípios paulistas, que é o município de São Paulo, o município de São Bernardo do Campo e o município de Guarulhos, eles registraram casos de sarampo, também que é um conjunto de casos relacionado à importação. E que agora está tendo um trabalho muito intenso por parte do Ministério da Saúde e pelo Estado e pelos municípios envolvidos em conter esse sarampo. E nós estamos conseguindo e vamos conseguir acabar com essa circulação. Hoje, São Paulo, Guarulhos e São Bernardo do Campo está com uma recomendação irrestrita, ou seja, sem necessidade de verificação prévia se a pessoa foi vacinada ou não. De todas as pessoas de 6 meses até 59 anos, a vacina está ali sendo feita para toda a população, nessa faixa etária, nesses três municípios. Então, é importante que quem vive nesses municípios coloque a vacinação em dia, tome uma vacina contra o sarampo, mas as pessoas de outros municípios, é importante verificar se tem pelo menos 2 doses até 30, 29 anos ou uma dose de 30 a 59 anos,
1: Muito.
0: para não deixar o sarampo voltar no Brasil.
1: Nem o sarampo, nem essas outras doenças, né, doutora Éder, perdão. Que nem o sarampo, nem todas essas outras doenças que estão aí no calendário de vacinação, né?
0: É importante lembrar que as doenças que são protegidas com as nossas vacinas, embora muitas delas a gente não veja mais, como por exemplo a paralisia infantil, desde 1989 o Brasil não tem um caso de paralisia infantil. E entre outras doenças, são doenças que a gente não vê mais, só que elas ainda estão por aí. Tem países que ainda têm paralisia infantil. A gente, de vez em quando, a gente tem um caso ou outro de difteria no país. E embora a gente tenha controlado doenças como coqueluche e meningite, elas ainda acontecem, embora numa frequência menor do que nos anos 80, nos anos 90, ainda acontecem, mas numa incidência mais baixa. Se nós não nos vacinarmos, se nós pararmos com a vacinação, essas doenças retornam e retornam com força. E aí elas podem colocar a vida das pessoas em risco. Então é importante que as pessoas coloquem a sua vacinação em dia e lembrar que vacinar é uma forma de proteger o indivíduo, você vacinado, mas também proteger a sua família e quem convive com você, porque é uma forma de nós não deixarmos a doença entrar na comunidade, que é a proteção coletiva que as vacinas oferecem.
1: Muito bem, nós conversamos com Éder Gatti, diretor do Programa Nacional de Imunizações. Muito obrigada, doutor Éder, pela sua entrevista aqui à Voz do Brasil.
0: Obrigado pelo espaço. Tchau.
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3: Mais de 3 milhões de pessoas estão impedidas de realizar jogos de apostas online, as chamadas bets.
1: Todas elas recebem algum benefício social e isso proíbe a participação dessas pessoas nesses tipos de jogos.
4: Beneficiários do Bolsa Família, do BPC, o Benefício de Prestação Continuada, do FIES, o Fundo de Financiamento Estudantil, ou de programas de renegociação de dívidas, estão impedidos de abrir ou manter contas em casas de apostas online no Brasil, conhecidas como bets. Isso representa mais de 3 milhões de pessoas. Desde outubro de 2025, o SERPRO, empresa pública responsável por desenvolver a tecnologia da informação, criou a plataforma Módulo de Impedidos, que cruza automaticamente o CPF dos usuários com as bases de dados dos programas sociais. A consulta é feita em tempo real pelas plataformas de apostas, no momento do cadastro, e também no primeiro acesso diário de cada usuário. Assim que o impedimento é identificado em uma conta já existente, a casa de apostas tem até 3 dias para suspender e devolver todo o saldo ao titular. A medida tem como objetivo proteger recursos destinados à assistência social e à recuperação financeira das famílias. O bloqueio da conta em bet é feito exclusivamente pelo CPF e não gera nenhuma penalidade para o beneficiário. Raquel Mariano, para a Voz do Brasil.
3: Quem pretende ingressar ou já está matriculado em um curso de graduação pode consultar se a instituição e o curso estão regulares junto ao Ministério da Educação.
1: A consulta é feita pelo EMEC, plataforma oficial que reúne informações sobre a educação superior no país.
3: O sistema permite verificar se o curso é autorizado ou reconhecido e se a instituição está credenciada.
1: Também é possível conferir a modalidade de ensino, o número de vagas autorizado e o curso e se o curso está habilitado a funcionar no endereço informado.
3: O diretor de Política Regulatória da Secretaria de Regulação e Supervisão da Educação Superior, Rafael Furtado, reforça a importância de verificar a situação do curso antes de fazer a matrícula.
5: É importante que o cidadão e a cidadã busque a informação de se o curso existe, se a instituição está no cadastro, se ele está regular, se ele tem alguma marcação de supervisão e, especialmente, também se o curso é reconhecido, porque o curso precisa ser reconhecido para poder emitir diploma. E o segundo tipo de informação importante que o cidadão deve buscar é a informação relacionada à qualidade do curso. O Ministério da Educação, pelo INEP, divulga conceitos e indicadores de cursos e instituições. E os conceitos acima de 3, 4 e 5 são considerados satisfatórios.
1: Para fazer a consulta, acesse emec.mec.gov.br, selecione consulta avançada e escolha a opção de busca por instituição ou curso.
3: Criar uma senha ou mesmo recuperar o acesso da conta gov.br ainda causa dúvidas para muita gente.
1: Para quem precisa de apoio, o balcão do gov.br oferece atendimento presencial para serviços relacionados à conta.
3: Os balcões de atendimento estão disponíveis em 24 estados para orientar na criação, recuperação e segurança da sua conta.
6: Acesso a documentos, consultas de benefícios, declarações fiscais e utilidades por meio de um único login com CPF e senha é o que oferece a conta GovBR. São mais de 5 mil serviços públicos disponíveis, mas muita gente ainda tem dúvidas sobre como utilizá-los. Cidadãos que precisam de apoio com a conta, especialmente aqueles com dificuldades com o uso de tecnologia, como idosos, pessoas sem acesso à internet ou com baixa alfabetização digital, podem contar com atendimento presencial no Balcão GovBR. São 292 unidades disponíveis em 24 estados. No Balcão, é possível receber orientação para entender o funcionamento da conta GovBR, além de criar ou recuperar a conta de forma segura, como explica o diretor do Departamento de Identidade Digital, Hudson Mesquita.
7: Onde o atendente vai auxiliar o cidadão a criar a sua conta, a recuperar uma senha, fazer uma avaliação biométrica, a entender as camadas de segurança da plataforma, sempre visando que o cidadão tenha o máximo de autonomia no uso dos serviços digitais.
6: E para encontrar a unidade mais próxima, basta acessar gov.br/presencial, selecionar o estado e depois o município. A ferramenta apresenta os endereços disponíveis. Mais informações sobre a conta e os serviços de atendimento estão nos endereços gov.br/conta e gov.br/atendimento. Reportagem Thaís de Araújo.
1: Pois é, a conta gov.br facilita o acesso a diversos serviços públicos pela internet e funciona como uma identidade digital do cidadão.
3: Gratuita e disponível para todos os brasileiros, ela permite consultar documentos e informações, acessar serviços do INSS e da saúde, além de assinar documentos digitalmente.
1: Para garantir mais segurança, a conta possui diferentes níveis de acesso, que podem ser ampliados pelo próprio aplicativo.
8: A conta do gov.br funciona como uma espécie de identidade. Ela comprova com segurança nos meios digitais que você é você. A conta é gratuita e pode ser feita por qualquer brasileiro. Ela pode ser usada para diversos serviços públicos, como acessar a declaração pré-preenchida do imposto de renda, os dados da aposentadoria no INSS e a carteira de trabalho digital. Quem se inscreve para o Enem, Sisu, FIES e ProUni também precisa usar a conta. Também é possível realizar a prova de vida digital utilizando o reconhecimento facial no aplicativo gov.br. Na área da saúde, a conta dá acesso a informações como vacinas, exames e medicamentos no Conect SUS. Marilda Castro é doula e utiliza o gov.br para assinar documentos digitais com assinatura eletrônica avançada.
9: Eu uso para assinar os documentos, todos os documentos que assino, né? E também aí eu comecei a assinar os certificados a partir do momento que encaminharam, né, todos os dados do imposto de renda. Eu também baixo meu imposto de renda por lá. Eu vi que é bem mais prático.
8: A conta gov.br tem 3 níveis de segurança e acesso: ouro, prata e bronze. O nível mais completo é o ouro. Se sua conta for bronze ou prata, você pode subir para o nível mais alto. Na parte de cima do aplicativo gov.br, tem o botão Ver Nível. Quando você clicar nesse botão, vai aparecer o nível da sua conta e a opção Aumentar Nível da Conta. Hudson Mesquita é diretor do Departamento de Identidade Digital do Ministério da Gestão e da Inovação em Serviços Públicos. Ele explica como aumentar o nível da conta gov.br.
10: Uma conta mais simples, onde são validados alguns dados cadastrais do cidadão, que a gente chama de conta bronze, já dá acesso à maior parte dos serviços públicos, mas se ela precisa acessar um serviço que envolva dados um pouco mais sensíveis, ela precisa ter no mínimo ali uma conta de nível prata. Para esse nível de conta, o cidadão precisa fazer algumas validações a mais. Então, ou acessar com alguma das instituições financeiras que são integradas com o gov.br, ele vai acessar com o mesmo dado da conta bancária dele. Vai entrar lá com a agência, com a conta, só que ele vai acessar lá no ambiente do banco e o banco é que informa o gov.br. E aí o gov.br dá acesso a novos serviços, né? E aí tem o nível ouro, que é o nível mais seguro de acesso, onde é necessário ele realizar uma validação biométrica.
8: Mas se o cidadão perder o acesso da conta porque esqueceu da senha, neste caso, ele deve clicar em Esqueci Minha Senha e recuperar a conta, como explica Hudson Mesquita, do Ministério da Gestão.
10: Se ela esquecer a senha, a forma de recuperação da senha são os mesmos fluxos que ela utilizou para criar a conta. Então, ela pode fazer uma validação facial e criar uma nova senha, ela pode usar o acesso com os bancos só para criar a nova senha, ou ela pode solicitar um código que é enviado por e-mail ou telefone, né, de acordo com o dado que está cadastrado na conta dela. Se vai um código único para o e-mail ou via SMS, ela informa esse código e altera a senha do gov.br. Né?
8: Para criar uma conta ou ter mais informações, você pode acessar na internet a página gov.br ou criar sua conta pelo aplicativo no celular. Reportagem Márcia Fernandes.
3: Neste sábado, 22 de agosto, é comemorado o Dia do Folclore.
1: E para celebrar a cultura brasileira, a gente vai conhecer no nosso quadro A Voz pelo Brasil uma das manifestações mais tradicionais do Maranhão, o Bumba Meu Boi.
3: Patrimônio imaterial do Brasil, a brincadeira movimenta o turismo com uma mistura de música, dança e religiosidade pelas ruas e praças de São Luís.
1: Quem vai contar essa história para a gente é Karine Melo, em reportagem que contou com a produção de Raquel Mariano.
11: 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A
12: história começa com pai Francisco e mãe Catirina. Grávida, Catirina sente o desejo de comer a língua de um boi. Francisco, para atender a companheira, escolhe justamente o animal mais bonito e querido da fazenda, onde trabalha e mata o boi. Quando o fazendeiro descobre o que aconteceu, fica desesperado. Francisco e o patrão recorrem a um pajé. E o milagre acontece. O boi volta à vida. E é para celebrar essa ressurreição que começa a festa. Mas a tradição vai muito além da lenda. Ao longo do tempo, ganhou novos personagens, músicas, ritmos e diferentes maneiras de brincar. São chamados sotaques: matraca, zabumba, orquestra, baixada e costa de mão. Cada um tem sua própria identidade e todos têm a mesma capacidade de fazer uma comunidade inteira se reunir em torno do boi. E é justamente essa diversidade que espalha o Bumba Meu Boi por São Luís. A brincadeira ocupa praças, bairros, terreiros e os chamados barracões, onde os grupos ensaiam, fazem as indumentárias e preparam as apresentações. E antes de ganhar as ruas, o boi passa por um momento especial, o batizado, uma bênção para pedir proteção e abrir oficialmente a temporada. Os ensaios começam meses antes do São João, depois vem os arraiás, festivais e encontros de grupos que transformam São Luís em um grande palco. Hoje as redes sociais ajudam o turista a descobrir onde cada grupo vai se apresentar e acompanhar uma programação que se espalha por diferentes bairros. A festa movimenta a cidade por semanas e também mexe com a economia. Hotéis, bares, restaurantes, comércio, todo mundo entra no ritmo do boi, como explica a presidente do Boi da Floresta, Nadir Cruz.
13: É uma festa grandiosa, porque as pessoas vêm, alguns para conhecer, outros para revisitar, né? Para acompanhar. A quantidade de pesquisadores, de fotógrafos, de pessoas querendo ver pela primeira vez tem aumentado a cada ano. A gente percebe, por exemplo, quando chega de maio, junho, julho, até agosto, setembro, a hotelaria do Maranhão é superlotada.
12: Talvez por isso o Bumba Meu Boi seja tão difícil de explicar para quem vê de fora. Porque ele não é apenas espetáculo, é memória, pertencimento e fé que passa de geração em geração, como explica Leila Naiva, presidente do Boi de Axixá.
14: Desde pequenininha, eu estou no boi, com meu pai. Aí vim com ele, aprendi a bordar. Tenho foto antiga minha sentada no chão bordando, junto com as outras bordadeiras.
12: O ciclo termina com a morte do boi. E segundo Zé Hinaldo, presidente do Boi Bumbá Maioba, a cada ano com mais reconhecimento do público.
15: E essa festa de encerramento, ela tem assim também, né, por parte do público, uma adesão muito grande. E esse ano, diga-se de passagem, foi recorde de público na nossa festa, onde ficamos extremamente muito felizes e agradecidos a Deus por ter esse reconhecimento da sociedade.
12: No Maranhão, o boi morre para nascer de novo no ano seguinte. E quando a nova temporada começa, a história de pai Francisco, mãe Catirina e daquele boi que voltou à vida também renasce. Reportagem...

0: foram as notícias do governo federal.
1: E agora com as notícias do Poder Judiciário e do Congresso Nacional. Boa noite, um bom fim de semana.
0: A gente volta na segunda-feira. Até lá, boa noite.
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4: Supremo determina que a Polícia Federal amplie a investigação sobre vazamento de informações sigilosas.
5: STJ fixa tese sobre remissão de pena por aprovação no Enem e no Enseja.
4: TSE vai criar sala para acompanhar questões climáticas que podem comprometer as eleições de 2026.
5: Boa noite, eu sou o Arthur Filho.
4: E eu sou Walter Lima.
5: O Supremo Tribunal Federal determinou que a Polícia Federal amplie a investigação sobre o vazamento de informações sigilosas relacionadas à Operação Sem Desconto.
4: A decisão é do ministro André Mendonça, relator do caso no STF. Marcela Luiza.
6: A decisão foi tomada após um pedido apresentado por Fábio Luiz Lula da Silva, o Lulinha, que comunicou ao Supremo a divulgação pela imprensa de informações que, segundo ele, teriam origem em procedimentos protegidos por sigilo. Na decisão, o ministro André Mendonça cita reportagens publicadas recentemente que teriam reproduzido trechos de mensagens, documentos e informações de investigações sigilosas. Mendonça determinou que esses novos fatos sejam incluídos no inquérito policial que já apura a origem dos vazamentos. Segundo o ministro, a investigação deve buscar identificar quem tinha o dever de preservar o sigilo e eventualmente violou essa obrigação.
5: A aprovação no Enem, Exame Nacional do Ensino Médio, e no Enseja, Exame Nacional para Certificação de Competências de Jovens e Adultos, pode ser usada para a redução da pena.
4: Para o STJ, a chamada remissão é possível mesmo que o preso já tenha concluído o nível de ensino avaliado nesses exames antes de iniciar o cumprimento da condenação. Fátima Uchoa.
7: Pelo rito dos repetitivos, a terceira sessão do STJ também definiu que a remissão não pode ser concedida novamente quando a aprovação em algum desses exames já tiver sido usada para reduzir a pena, pois isso seria dupla concessão do benefício pelo mesmo fato. Segundo o relator ministro Reinaldo Soares da Fonseca, a aprovação no Enem e no Enseja exige estudo por iniciativa própria e é um fato diferente da simples obtenção do certificado de conclusão. Como o julgamento ocorreu pelo rito dos repetitivos, todos os juízes e tribunais devem seguir as teses fixadas pelo STJ.
5: A segunda turma do TST manteve a responsabilidade subsidiária do município de Cubatão, em São Paulo, pelo pagamento do FGTS de uma técnica de radiologia terceirizada.
4: Para os ministros, ficou comprovada a culpa do órgão público por não fiscalizar o contrato de prestação de serviços. Mila Amaral.
8: A mulher trabalhou 13 anos no hospital municipal e ficou sem receber após o fim do contrato com a gestora do hospital. O município até assinou um acordo com o Ministério Público para pagar as verbas rescisórias, mas não cumpriu o compromisso. A segunda turma do TST entendeu que não foi uma culpa automática, ficou provado que a prefeitura não fiscalizou o contrato e ainda descumpriu o acordo. Se a empresa não pagar, quem paga é o município em caso de falha de fiscalização.
5: Tribunal Superior Eleitoral vai criar sala para acompanhar questões climáticas que podem comprometer as eleições de outubro.
4: A sala tem o objetivo de monitorar riscos climáticos e garantir a segurança e continuação do processo eleitoral diante de eventos meteorológicos e hidrológicos extremos. Guilherme Firmino.
9: A Sala Nacional de Situação Climática tem o objetivo de mapear zonas críticas e identificar sessões eleitorais em municípios vulneráveis. O acompanhamento acontecerá diariamente e de forma ininterrupta a partir de 24 horas antes de cada turno. A sala contará com representantes do tribunal e de órgãos especializados, que vão poder determinar rotas emergenciais de transporte, reforço dos sistemas de comunicação e orientação em situações de emergência. Locais de votação também vão poder ser alterados em zonas de desastres. Essas decisões vão seguir a orientação da legislação eleitoral.
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5: A você uma boa noite.
4: E um bom fim de semana.
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11: Eu sou Paula Groba.
12: E eu sou Ricardo Nakaoka.
11: E estes são os destaques de hoje do Jornal do Senado, que começa agora.
12: Fim da escala 6x1 e PEC da Segurança Pública chegam à comissão do Senado.
11: Motoristas sob efeito de álcool ou drogas podem ter prisão preventiva.
12: Segurança de implantes médicos para mulheres é tema de debate no Senado.
11: Boa noite.
12: Boa noite.
11: Beber e dirigir podem ter consequências ainda mais graves. Uma

0: para 6 a 10 anos de reclusão. E a punição para lesão corporal grave ou gravíssima, agravada pelo consumo de álcool ou outras drogas, seria de reclusão de 3 a 6 anos, em vez dos atuais 2 a 5 anos. É o que diz projeto de lei em análise na Comissão de Constituição e Justiça. A proposta também muda o Código de Processo Penal para admitir a prisão preventiva nesses casos. O senador Marcos Duval, do Avante do Espírito Santo, destacou que a privação de liberdade é fundamental para conscientizar o motorista infrator e evitar a repetição da conduta ao volante.
1: Queremos que referidos autores passem ao menos um período mínimo na prisão, como um preso comum, ainda que no regime semiaberto ou aberto. A prisão tem um evidente potencial dissuasório e não vemos por que não utilizar quando necessário.
0: O texto, que pode ser votado na CCJ, ainda admite a prisão preventiva em casos de homicídio ou lesão corporal grave causados em virtude de rachas ou de exibição de perícia em manobra de veículo.
2: E uma decisão do Supremo Tribunal Federal ampliou a proteção garantida pela Lei Maria da Penha. As medidas protetivas, antes associadas principalmente ao contexto doméstico e familiar, agora também podem ser aplicadas em outras situações de violência contra a mulher.
3: No Senado, projetos buscam reforçar e tornar mais efetiva essa proteção, com propostas que vão da concessão de medidas por delegados à criação de sistemas de alerta para avisar a vítima sobre a aproximação do agressor. Repórter Marcela Cunha.
4: As medidas protetivas de urgência da Lei Maria da Penha podem ser aplicadas mesmo sem vínculo doméstico, familiar ou afetivo entre vítima e agressor. Esse é o novo entendimento do Supremo Tribunal Federal, baseado num caso de ameaças de um vizinho à vítima, que teve a proteção negada em Minas Gerais. A Lei Maria da Penha também vem passando por mudanças no Congresso. Neste ano, uma proposta aprovada pelo Senado e já transformada em lei tornou o monitoramento eletrônico do agressor uma medida protetiva autônoma. A senadora Damares Alves, do Republicanos do Distrito Federal, afirma que os mecanismos existentes ainda não são suficientes para conter a violência.
5: Nós temos mecanismo de defesa, proteção, e nós não estamos dando conta. O que está acontecendo? Nós vamos ter que parar tudo, gente. E a gente vai ter que rever a violência contra a mulher no Brasil.
4: Entre os projetos ainda em análise no Senado, um amplia a possibilidade de delegados concederem medidas protetivas emergenciais, como o afastamento e a proibição de contato com a vítima. Outro cria um perímetro eletrônico com alertas quando o agressor monitorado se aproximar da área de proteção da mulher.
2: O presidente do Senado, Davi Alcolumbre, encaminhou hoje à Comissão de Constituição e Justiça duas propostas de emenda à Constituição consideradas prioritárias na pauta do Senado. Uma delas trata do fim da escala de trabalho 6x1 e prevê a redução gradual da jornada semanal para 40 horas com 2 dias de descanso remunerado. O relator na CCJ será o senador Omar Aziz, do MDB do Amazonas.
3: A outra é a PEC da Segurança Pública, que terá como relator o senador Rogério Carvalho. A PEC, já aprovada na Câmara dos Deputados, reorganiza o sistema de segurança pública no país. A proposta redefine as fontes de financiamento do setor, incluindo a destinação de parte da arrecadação das apostas esportivas aos fundos nacionais de segurança pública e do sistema penitenciário. As duas propostas agora serão analisadas pela comissão.
2: Um dispositivo médico implantado no corpo para evitar a gravidez pode trazer consequências que vão muito além do efeito desejado. No Senado, um debate chamou a atenção para os riscos e os efeitos adversos relacionados a dispositivos destinados à saúde da mulher, com destaque para o contraceptivo permanente Exur.
3: A Comissão de Direitos Humanos discutiu a segurança desses implantes, a fiscalização sanitária e a importância do consentimento informado das pacientes. Também foi debatida a necessidade de acompanhamento e assistência às mulheres que sofreram possíveis complicações. A reportagem é de Yasmin Rodrigues.
6: A Comissão de Direitos Humanos e Legislação Participativa do Senado discutiu a segurança de dispositivos médicos implantáveis destinados à saúde da mulher, com atenção especial aos impactos relatados por mulheres que utilizaram o sistema contraceptivo permanente Exur. Representando mulheres que passaram pelo procedimento, a presidente da Associação de Mulheres Vítimas do Exur Brasil, Kelly Patrícia da Luz, levou à audiência a perspectiva das pacientes ao buscarem auxílio.
7: Porque quando buscávamos atendimento dentro do HMIB, que foi o único hospital aqui em Brasília que fez a implantação do dispositivo, éramos chamadas por nomes pejorativos, por aqueles

0: que deveriam nos amparar e dar assistência.
1: Entre os problemas associados ao Exu, mencionados na pauta da audiência, estavam relatos de dores crônicas, perfurações de órgãos, migração do material e reações alérgicas. A senadora Damares, do Republicanos do Distrito Federal, questionou a Anvisa sobre o monitoramento do Exu pós-comercialização. Em resposta, Daniel Roberto Corade, gerente-geral de monitoramento de produtos sujeitos à vigilância sanitária da Anvisa, explicou que o acompanhamento é responsabilidade das empresas.
2: Jovens de todo o Brasil ocuparam o plenário do Senado e tiveram a missão de pensar e votar propostas para o país. A experiência terminou com a aprovação de projetos que tratam de temas que fazem parte do cotidiano das novas gerações.
3: Entre as propostas aprovadas pelos jovens senadores de 2026, estão medidas de prevenção à violência contra a mulher, apoio a estudantes imigrantes e ações para ampliar o letramento digital. Repórter Lana Dias.
4: Uma das propostas aprovadas prevê material adaptado para estudantes imigrantes e protocolos de combate a episódios de xenofobia, que é a discriminação contra pessoas de outros estados, regiões ou países. Outro texto integra a atuação dos setores de educação, segurança pública e tecnologia no combate à violência contra a mulher. A jovem senadora Maria Eduarda Santos de Arruda, de Mato Grosso, saudou a aprovação e destacou a presença feminina nesta edição.
5: A gente sabe que os índices de violência contra a gente é muito grande, seja violência física, moral e qualquer outro tipo de violência, e eu acredito que um trabalho em relação a isso é um grande passo dentro da nossa sociedade.
4: A ideia da terceira proposta é criar a chamada Juventude Sem Barreiras, com ações de letramento digital e estímulo à participação nos processos democráticos. Todas as três serão analisadas pela Comissão de Direitos Humanos e Legislação Participativa, onde podem virar projetos de lei.
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3: Com edição de Paula Groba e trabalhos técnicos de João Lira, o Jornal do Senado fica por aqui. Acompanhe agora as notícias da Câmara dos Deputados e do Tribunal de Contas da União. Boa noite.
2: Boa noite e um bom fim de semana.
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8: O Tribunal de Contas da União acompanha o pagamento de benefícios previdenciários pelo Instituto Nacional do Seguro Social, o INSS. A fiscalização analisou dois problemas: a demora para conceder benefícios e o indeferimento de pedidos que atendem aos requisitos. Em 2 anos, foram registradas mais de 22 milhões de solicitações. O TCU reconheceu avanços no acompanhamento da fila. Entre as medidas estão o programa Acelera INSS e novas ações para monitorar os pedidos. Mas a auditoria também identificou que há problemas estruturais. O trabalho apontou dificuldades em tecnologia, automação e capacidade de análise. Para o tribunal, isso faz com que o INSS ainda dependa de programas temporários para reduzir a fila de análise. O tema continuará sendo acompanhado. Saiba mais em tcu.gov.br.
7: TCU, fiscalização a serviço da sociedade. 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
9: Presidente Hugo Mota defende a soberania do Brasil no setor de saúde.
10: Câmara aprova uso de consórcio público na compra de alimento escolar.
9: Projeto promove ações de atenção à saúde de alunos da educação básica.
10: Comissão aprova a proposta que proíbe taxa mínima de consumo de água.
9: Boa noite. A Câmara analisa projeto de lei que proíbe a cobrança da taxa mínima de consumo de água. O texto avançou na Câmara, como informa a repórter Maria Neves.
11: A Comissão de Desenvolvimento Urbano da Câmara dos Deputados aprovou o projeto que proíbe a cobrança de tarifa mínima de consumo pelas concessionárias de serviços de água e esgoto. O texto aprovado, apresentado pelo relator, deputado Ícaro de Valmir, do Republicanos de Sergipe, estabelece uma nova diretriz nacional para a estrutura tarifária dos serviços de abastecimento de água e de esgotamento sanitário. Pelo projeto, a conta será composta por uma parcela fixa e outra variável. A parcela variável deverá ser calculada exclusivamente em função do volume de água efetivamente gasto pelo consumidor. Já a parte fixa será determinada em função de gastos das empresas, como manutenção da infraestrutura e expansão dos serviços. Ao apresentar o projeto, o deputado Tiago de Joaldo, do Republicanos de Sergipe, explicou que atualmente as empresas impõem ao consumidor o pagamento de uma tarifa mínima por consumo equivalente a 10 metros cúbicos por mês. Na opinião de Ícaro de Valmir, a mudança vai promover justiça tarifária para os consumidores.
12: Você consumindo 1.000 metros, você vai cobrado pelos 1.000 metros. Você consumindo 5.000 metros, vai ser apenas cobrado pelos 5.000 metros cúbicos de água. Claro que ainda irá existir uma tarifa mínima, que é uma tarifa muito justa, que é uma tarifa praticamente, vamos dizer aí, de R$10, R$15, que irá ser cobrada apenas para poder ser levada essa água ou para o tratamento em si de toda a rede de distribuição de água.
11: O projeto original do deputado Tiago de Joaldo proibia todo tipo de cobrança mínima, para que o consumidor pagasse somente pela água que gastou. O relator, no entanto, considerou necessário prever uma taxa fixa para manutenção da rede. Na opinião de Ícaro de Valmir, se a lei apenas proibisse toda a cobrança mínima, poderia criar insegurança regulatória, afetar o equilíbrio econômico de contratos em vigor e transferir custos de forma desordenada para as faixas variáveis de consumo. Pela proposta em análise, os contratos do setor de água e esgoto assinados depois da entrada da nova lei em vigor devem levar em consideração a nova estrutura tarifária. Os contratos vigentes terão de ser adaptados em até 24 meses após a publicação da lei. A proposta, que estabelece uma nova estrutura tarifária para as contas de água, ainda será analisada pelas comissões de Finanças e Tributação e de Constituição e Justiça. Da Rádio Câmara de Brasília, Maria Neves.
7: Desenvolvimento Regional.
13: Charles Fernandes, do PSD da Bahia, destaca a importância do projeto de irrigação do Vale do Uiú, afirmando que a iniciativa é estratégica para impulsionar o desenvolvimento da região. Ele acredita que o empreendimento vai ampliar a produção agrícola e fortalecer a geração de emprego e renda.
14: O deputado diz ainda que o projeto pode transformar o Vale do Uiú em um importante polo de produção agrícola da Bahia e do país. De acordo com Charles Fernandes, a iniciativa responde à crescente demanda global por alimentos e fortalece o agronegócio regional.
15: Por quê? Não há uma outra fábrica de geração de emprego e renda para aquela região da Bahia que não seja o projeto de irrigação do Vale do Uiú. Esse projeto, ele vai gerar 50 mil empregos diretos e terá um rendimento de mais de R$1,5 bilhão por ano em produção. Haja vista que o mundo precisa de alimento. E o Brasil é esse celeiro de produção.
7: Transportes.
13: Carlos Chiodini, do MDB de Santa Catarina, propõe dar o nome de viaduto Casimiro Klosowski à estrutura localizada no quilômetro 43 da BR-280, em Guaramirim. Ele explica que a iniciativa visa homenagear um morador local que atuou na busca por melhorias para a comunidade.
14: Segundo Carlos Chiodini, Casimiro Klosowski foi um dos principais defensores da construção do viaduto que trouxe mais segurança para quem trafega pela rodovia. A proposta também destaca um abaixo-assinado de moradores que pediam que o nome de Casimiro fosse dado à estrutura.
7: Educação.
13: A Câmara aprovou o uso de consórcios públicos na compra de alimentos escolares. A repórter Paula Bittar acompanhou a votação.
16: A Comissão de Constituição e Justiça da Câmara aprovou uma proposta que permite a estados e municípios comprar alimentos para a rede de ensino por meio de consórcios públicos com verbas repassadas pelo Programa Nacional de Alimentação Escolar. A medida facilita a atuação de pequenos municípios que poderão unir esforços para aumentar a eficiência nas compras e reduzir custos. Os consórcios públicos estão previstos em lei e funcionam como associações entre entes federativos com o objetivo de promover ganhos de escala, economia e maior poder de negociação. O autor da proposta, deputado Tiago de Joaldo, do Republicanos de Sergipe, disse que o objetivo é preencher uma lacuna, já que hoje os municípios não podem utilizar recursos federais nesses consórcios para a merenda.
17: Se no caso da merenda escolar, a compra que esse consórcio faz é apenas a partir de recursos próprios dos municípios. Eles não têm uma autorização legal para usar o recurso do Programa Nacional de Alimentação Escolar, o PNAE, para também fazer compras consorciadas. Então, a compra de merenda escolar por consórcio já é uma realidade. Municípios do Brasil inteiro fazem isso como medida de economia, porque você dá escala para a compra, você consegue comprar um volume maior, porque a compra não é apenas para um município, mas para um conjunto de municípios consorciados. E aí os fornecedores conseguem ter um preço melhor, consequentemente barateia para os municípios, permite que os municípios comprem em maior quantidade e também com melhor qualidade.
16: Segundo o texto aprovado, as aquisições por meio de consórcios públicos não afastam a obrigatoriedade de cumprimento do percentual mínimo de aquisição de gêneros alimentícios vindos da agricultura familiar. Esse mínimo deverá ser aferido e observado individualmente em relação a cada ente federativo participante do consórcio. De acordo com a legislação, do total dos recursos financeiros repassados pelo Fundo Nacional de Desenvolvimento da Educação no âmbito do programa de alimentação escolar, no mínimo 45% deverão ser utilizados na aquisição de gêneros alimentícios diretamente da agricultura familiar e do empreendedor familiar rural ou de suas organizações. A prioridade deve ser dada aos assentamentos da reforma agrária, às comunidades tradicionais indígenas, às comunidades quilombolas e aos grupos formais e informais de mulheres. A proposta que permite a compra de alimentos para a rede de ensino por meio de consórcios públicos com verbas repassadas pelo Programa Nacional de Alimentação Escolar já pode seguir ao Senado, a menos que haja recurso para votação antes pelo plenário da Câmara. Da Rádio Câmara, de Brasília, Paula Bittar.
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7: Economia.
14: Fábio Macedo, do Podemos do Maranhão, propõe dobrar de 35 mil para 70 mil reais o valor isento de imposto de renda sobre o ganho obtido com a comercialização de bens. Ele explica que o projeto alcança, por exemplo, a venda de veículos usados.
13: Para impedir que o novo teto de 70 mil reais perca valor com o passar dos anos, o texto determina reajuste anual pelo IGPM, índice que mede a variação de preços. Fábio Macedo argumenta que o limite atual não é corrigido desde 2005, o que aumenta a tributação por causa da inflação.
14: Júlio César, do PSD do Piauí, quer ampliar os mecanismos de regularização de dívidas tributárias e não tributárias com a União. Ele apresentou projeto que permite desconto sobre multas, juros e encargos e amplia, em casos específicos, o prazo de pagamento para até 240 meses.
13: De acordo com Júlio César, a proposta estabelece condições diferenciadas conforme a capacidade de pagamento do devedor, incluindo pessoas físicas, MEIs e pequenas empresas. O texto ainda prevê a suspensão das cobranças enquanto o pedido de transação estiver em análise.
14: Rodrigo de Castro, do União de Minas Gerais, defende a aprovação de projeto que muda a forma de financiamento da conta de desenvolvimento energético, usada para bancar benefícios do setor elétrico. Hoje, parte dos recursos é arrecadada por meio da tarifa de luz paga pelos consumidores.
13: Rodrigo de Castro explica que o projeto transfere esses recursos para o orçamento da União. Ele explica que, com a mudança, os subsídios do setor elétrico passam a depender dos recursos previstos anualmente e aprovados pelo Congresso Nacional.
7: Saúde.
14: Comissão de Saúde aprova a criação da Política Nacional de Saúde na escola. A repórter Sofia Peçanha tem os detalhes.
19: A Comissão de Saúde da Câmara dos Deputados aprovou o projeto que cria a Política Nacional de Saúde na escola. O objetivo é fortalecer a integração entre as áreas de saúde e educação para promover ações de prevenção de doenças, promoção e atenção à saúde dos estudantes e educação básica pública. Segundo o texto, a política prevê a promoção da saúde e da cultura da paz, o enfrentamento de vulnerabilidades que possam comprometer o desenvolvimento escolar, o fortalecimento da participação da comunidade e a ampliação da comunicação entre escolas e serviços de saúde. Durante a votação, a relatora, a deputada Ana Paula Lima, do PT de Santa Catarina, destacou que a iniciativa fortalece ações já desenvolvidas no ambiente escolar e constrói uma população saudável e consciente.
20: Prevenir não somente as doenças transmissíveis, mas a questão da saúde mental, da cultura da paz, de evitar, por exemplo, que os adolescentes entrem, né, em algum tipo de vício, como vício de fumo, drogas, álcool, e principalmente para trabalhar o esquema de vacinação. E isto é importante relacionar, porque eles também vão comunicar às suas famílias e à comunidade que as vacinas salvam vidas.
19: O texto aprovado, apresentado pela relatora, ampliou a possibilidade de participação na política para escolas privadas, comunitárias, confessionais e filantrópicas de educação básica.
20: Considerando que desafios como a promoção de saúde mental, a segurança alimentar e nutricional e a atualização do calendário vacinal atinge todos os estudantes, independente da natureza administrativa da escola. Propomos ampliar o alcance da política também às instituições privadas, comunitárias, filantrópicas.
19: A relatora incluiu também no projeto ações específicas de prevenção ao uso de cigarros eletrônicos e outros produtos que contenham nicotina. A medida reforça ações de combate ao tabagismo convencional e a prevenção de doenças crônicas não transmissíveis. O projeto determina ainda que o compartilhamento de informações entre escolas e serviços de saúde observe as regras de proteção de dados pessoais e o sigilo profissional, além de reforçar ações de atualização do calendário vacinal dos estudantes com participação da comunidade escolar nas atividades de promoção da saúde. A proposta aprovada determina que a Política Nacional de Saúde na Escola observe as diretrizes do Programa Saúde na Escola já existente no governo federal, sendo facultativa para estados, Distrito Federal e municípios. Da Rádio Câmara de Brasília, Sofia Peçanha.
13: Projeto de Fábio Choquete, do União de Santa Catarina, cria a Política Nacional de Atenção ao Diagnóstico Tardio do Transtorno do Espectro Autista. O objetivo, segundo o autor, é garantir acolhimento, atendimento integral e direitos a pessoas identificadas na adolescência, na vida adulta ou na velhice.
14: O projeto de Fábio Choquete prevê atendimento multiprofissional, apoio às famílias e capacitação de especialistas. A proposta também incentiva campanhas de conscientização, pesquisas e ações para ampliar a inclusão social, educacional e profissional de pessoas diagnosticadas.
13: Flávia Moraes, do MDB de Goiás, defende a aprovação de projeto que inclui nas ações em saúde previstas pelo governo federal o controle de dispositivo eletrônico para fumar, os chamados vapes. Ela reforça a necessidade de iniciativas de prevenção contra o câncer de pulmão.
21: Uma das causas mais recorrentes é a utilização de cigarros e agora principalmente os vapes, os cigarros eletrônicos, que para muitos é reconhecido como cigarro que não faz mal, mas pelo contrário, é muito mais prejudicial do que o cigarro convencional. Então nós temos aí projeto que combate a utilização, a comercialização, a fabricação dos vapes no Brasil. Nós criamos e já é lei, esse já foi aprovado, o Agosto Branco, que é o mês de prevenção ao câncer de pulmão.
14: Flávia Moraes ressalta que o projeto também tipifica como crime contra a saúde pública a fabricação, importação, comercialização, distribuição, armazenamento, transporte e propaganda de dispositivos eletrônicos para fumar.
7: Presidência.
13: O presidente da Câmara defende soberania do país na área de saúde. Hugo Mota participou de eventos sobre o tema e a repórter Silvia Munhato acompanhou.
22: O presidente da Câmara dos Deputados, Hugo Mota, disse nessa quarta-feira que não há soberania nacional sem soberania sanitária. Ele discursou no 5º Fórum Saúde, uma parceria da Esfera Brasil e da farmacêutica EMS.
23: Não há soberania nacional plena sem soberania sanitária. Um país que depende do exterior para produzir medicamentos, insumos e tecnologias de saúde é um país vulnerável. Isso a pandemia nos ensinou de forma dura e desse aprendizado nós não podemos esquecer.
22: Segundo Mota, a saúde é um direito constitucional, mas também um pilar estratégico da economia. E citou várias iniciativas na área aprovadas pela Câmara nos últimos tempos, como o programa Agora Tem Especialistas e a regulamentação da reforma tributária, que assegurou o tratamento diferenciado para medicamentos e dispositivos médicos.
23: Temos trabalhado por um ambiente que combine segurança jurídica, competitividade e inovação. Nesse sentido, o marco das pesquisas clínicas colocou o Brasil em novo patamar de atração de investimentos.
22: O presidente da Câmara também destacou a análise do projeto que regula o uso da inteligência artificial. Segundo ele, a Câmara está empenhada em entregar ao Brasil uma regulação equilibrada, que assegure direitos e, ao mesmo tempo, estimule a pesquisa e o desenvolvimento da inteligência artificial e de suas aplicações. Da Rádio Câmara de Brasília, Silvia Minhato.
7: Justiça.
14: Samuel Viana, do União de Minas Gerais, apresentou o projeto que reforça as prerrogativas dos advogados no acesso a certidões e informações de documentos nos órgãos públicos. A proposta obriga a administração a receber os pedidos com prazo para resposta e justificativa em caso de negativa.
13: Samuel Viana considera que a medida reduz obstáculos burocráticos que podem prejudicar a defesa dos cidadãos. O texto classifica como violação de prerrogativa profissional a recusa injustificada, a omissão de resposta ou a negativa sem fundamento legal.
14: Aline Gurgel, do União do Amapá, defende a criação de uma política nacional para aumentar a segurança de recém-nascidos em maternidades e hospitais. O projeto da deputada prevê medidas para evitar o desaparecimento, a troca, o sequestro ou a retirada indevida de bebês.
13: Entre as medidas, Aline Gurgel cita dispositivos de monitoramento, controle de acesso às áreas de internação e protocolos específicos para a alta hospitalar. A proposta também prevê que o Ministério da Saúde estabeleça regras nacionais de prevenção e resposta a ocorrências.
7: Segurança Pública.
14: Proposta veta condenados por agressão contra mulheres de prestar concurso público e ocupar cargos comissionados na administração pública. Autor da matéria, Bebeto, do PP do Rio de Janeiro, defende a necessidade de endurecer o combate à violência de gênero.
0: Isso vem de encontro ao aumento do feminicídio, aumento das agressões contra as mulheres. Mesmo com medida protetiva, o agressor de mulher hoje no Brasil, ele não tem medo da lei. Ele não tem medo, ele continua praticando com a medida protetiva. Existe a maioria, 70% hoje, dos mandatos de busca e apreensão, mandato de prisão, é a Lei Maria da Penha no Rio de Janeiro. Porque os agressores de mulheres não têm limite.
13: O parlamentar também cita dados sobre violência contra a mulher no Rio de Janeiro, especialmente na Baixada Fluminense. Bebeto conclui que o projeto pretende ampliar punições e criar mecanismos de restrição para os autores de agressões.
14: Projeto de Iandra Moura, do União de Sergipe, autoriza o juiz a decretar a prisão preventiva por iniciativa própria em situações de extrema urgência. A proposta permite a prisão sem pedido prévio da polícia ou do Ministério Público quando houver risco à vida da vítima ou de testemunha.
13: De acordo com Iandra Moura, a mudança busca dar resposta rápida em casos de crimes hediondos ou violência doméstica contra vulneráveis. Para ela, a atuação do juiz evita que a burocracia prejudique a proteção imediata às vítimas.
14: Termina agora o Jornal Câmara dos Deputados, produzido pela Rádio Câmara, com trabalhos técnicos de Wellington Teles e apresentação de Márcio Aquiles Sardi e Val Monteiro. Boa noite.
13: A Voz do Brasil volta na segunda-feira. Boa noite e bom final de semana.
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0: 10 horas.
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3: 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Olá pessoal, ótima sexta-feira a todos, bom final de semana, vamos viajar? Apertem os cintos, o The Music of Time já está no ar. E a gente abre o som com o saudoso Michael Jackson com Music and Me.

0: Primeiro bloco com Shaylee Devotion, Spacer, Michael Jackson com Billie Jean e Yahoo Don't Go. A gente volta na sequência com o sucesso de Lover and Ted. Já já tem mais.
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Ouvimos no segundo bloco do The Music Cheyenne com Dejaria Tudo, Samantha Fox com I Lone One Beats Liu, Mulder Tarkin com You Are Not Alone e The Love You Weren't Sent. A gente volta na sequência com Folhas, She Might Be Crying.

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0: Metade do The Music of Time, ouvimos Boyzone com Baby Kella Hold You, Deb Gibson com Lost in Your Auras, Bonnie com Burger in the Grint e De Folhas com She Made Me Cry. Na sequência tem Nikita com Elton John.
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0: 10h59.
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Ouvimos com Sexy Oils com Wakefield, Vogler com Dance the Night Away, Gloria Estefani e Miami Sound Machine, Conga, e de Elton John, Nikita. Na sequência da viagem ao túnel do tempo do melhor do passado do The Music of Time, tem Air Sampling com Goodbye.

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Penúltimo bloco do The Music of Time, Donna Summer com I Will Go You, Elton John com Song for a Guy, Timor Oris e Air Supply com Goodbye. Na sequência tem mais Marcon Jackson com Pop Their Dear Polonium. Já tem mais.

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0: São da viagem do The Music of Time com Prayers com Baby Come Back, Elvis Presley com Conduit, Feeling Love e Gilbert Sullivan com All Along. E de Gilbert Sullivan, fechando a sequência do The Music of Time.
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0: Uma ótima sexta-feira, bom final de semana e até a próxima. Tchau, gente. Obrigado.

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0: 2h50.
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0: Sabadão, turma! Sabadão, turma! E aí, tá tudo bem com você? Tá tudo certo? Estamos juntos no rádio, vivendo mais um sabadão caprichado. Eu sou o Fontenelle, nós estamos chegando e a partir de agora temos uma festa no seu rádio durante 2 horas. E olha só que interessante, vivendo o sabadão gostoso, sabadão dia 22 de agosto do ano 2026. Que gostoso, estamos juntos, hein? Dia do supervisor escolar, dia do educador especial, dia do supervisor escolar, eu já falei, hoje também é no seu dia. Parabéns pra você, saúde, paz, tudo de bom, bora acordando o Brasil, tá na hora, sabadão gostoso, de ponta a ponta, acordando você que vai despertando. Desamassa essa cara, estica o corpo, bora tirar o povo da cama, é sabadão, galinho do sítio tá dando o ar da graça, bom dia, alegria, bora juntos, bora nessa, acorda aí meu filho, o passarinho que não deve nada pra ninguém já está batendo asas, sai pra lá cachorro, bora juntos, ao som de Gino e Geno, toalha branca, no sabadão mais caprichado. Alô, bom dia. Do rádio.
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2: No começo do seu dia, eu desperto você neste sabadão gostoso. E Leonido tá com nós no Parazão, aquele abração. Fábio tá em Jacundá, na Bahia. O Dimas tá em Salto. Alô, De Janeiro tá em Presidente Prudente. Bom sabadão.

0: Filho do Goiás, com João Carreiro. Jeito matuto no Alô, bom dia, bom sabadão, alegria.
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2: Alô?
3: Alô?
1: Alô? Alô, bom dia.
0: Bora passear pelo WhatsApp, né? Passear não, zapear pelo Brasil, alô?
4: Bom dia, meu amigo Sérgio Fontinelli. Milson Moreira bom aqui dia, de Milson. Nova Marilândia, região centro-sul do estado.
0: Que legal,
4: do
0: irmão.
4: Mato Grosso.
0: Boa.
4: Estamos aqui com o rádio fazendo barulho, né? Vou te falar, você acordando vizinho em mais um alô, bom dia com o Sérgio Fontinelli.
0: Tá
4: bom
0: doido.
4: Dia, Caboclo.
0: Bom dia, Caboclo, tá acordando a vizinhança inteira aí, Wilson? Alô, bom dia.
5: Fontinelli, aqui é o Elisinho de Tailândia, Pará.
0: Oi, irmão.
5: Passando aqui em Balsas, sentido Tailândia, Balsas Maranhão.
0: Alô, Balsas.
5: Mandou um alôzão aí pros barriga de aço da Rodonorte.
0: Alô, turma da Rodonorte, aquele abraço aí, pessoal da Rodonorte, acompanhando Fontenelle.
6: Ô, Caboclão.
0: Boa.
6: Que é o Vila de Itatiba.
0: Boa, Vila.
6: Toca pra nós aí. É. Meu reino encantado com o Daniel.
0: Boa.
6: Valeu. Abraço.
0: Deixa com nós, pessoal das estradas. Bom dia. Bora juntos. Vamos nessa.

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Lu é o nome dela, Lucas e Albert. No Alô, bom dia, o caprichadão número um do seu rádio, no sabadão mais gostoso do Brasil. E nós vamos como, hein? Vamos tocando moda boa, moda cabeceira. Patrícia tá em Conselheiro Lafayette, né, Pati? Aquele abraço pra você, meu bem. O Toninho tá em Alfenas. E aí, Toninho, fecha com nós por cá, nego velho. Juca Romão tá em Belo Vale. Alô, meu amigo Walter Filho, que está em Boa Nova, tá na Bahia, tá com Fontenelle, que gostoso. Minha amiga Suiane Neves está com nós no Alto do Araguaia, o Mato Grosso tá ligado aqui. Meu amigo Vilmar Soares, Pirapora, alô, Nortão de Minas.

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0: Olha, gente, é muita música e alegria no começo do seu dia. O nosso fim de semana tá bem gostoso, é sabadão. Bora juntos. Aqui só tem modão pra você.
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0: O programa sertanejo número 1 do Brasil traz para você também um grande clássico da música popular brasileira, o Rei Roberto Carlos. Essa é bonita, hein? Vai pros amigos das estradas, você do volante grande, caminhoneiro, com o Rei Roberto Carlos.
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1: A Madalena tá em Cuiabá, não é, Madá? Bom dia, bom sábado pra você, meu bem. Abraçando aqui o meu amigo Antônio Carlos em Paragominas. Alô, Severina Tavares, está em Vila Velha. Alô, Negrinho do Arroz, está em Cerejeira.

0: transparente no Sabadão Gostoso.
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2: Alô?
3: Alô?
1: Alô? Bom dia!
0: Bom dia, flor do dia! Bora pro WhatsApp. Alô, alô, bom dia.
4: Bom dia, Fontenelle.
0: Dia!
4: Aqui é o Júnior de Campos.
0: Oi, irmão.
4: De Piracicaba.
0: Legal.
4: Mais conhecido como o Rei do Curioque de Piracicaba.
0: Olha aí, rapaz.
4: Toca uma música aí pra mim, dos meus amigos.
0: Agora.
4: Pessoais. César e Paulinho, que é daqui de Piracicaba.
0: Ah, ô César e Paulinho, Piracicaba tá com nós.
5: Ô, Fontenelle, eu tô marcando de Terra Azul, seu cavalo.
0: Você tá bom, cavalo? Manda
5: um morão pra nós. Tem um carreira aí.
0: Agora.
5: Terra Azul, São Paulo.
0: Ô, Terra Azul, São Paulo, desamassa essa cara aí, cabocrão. Alô, bom dia.
6: Ô, Fontenelle, manda um alô pra nós no Rondônia aí, camarada.
0: Ô, Alegrinho do Arroz.
6: Tá já na escuta, hein? Manda um modão sertanejo pro Neguinho do Arroz aí, que...
0: Nada.
6: A coisa fica boa.
0: Aí o trem fica gostoso no sabadão mais sertanejão do rádio, Tião Carreiro e Pardinho.

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1: Bom dia, flor do dia! Maria Helena está em Rancharia, tá acompanhando Fontenelle, Maricélia. Tudo bem, Maricélia? Tá em Oswaldo Cruz. Chico Mineiro tá em São Sebastião, Washington Novas. Alô, Nortelândia, Mato Grosso. Acorda ao som do alô, bom dia!
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1: Número 1 em música, número 1 em saudade. Fala, meu amigo Betinho, tá em Oswaldo Cruz, o cigano, tá em Caraguatatuba. Alô, Anderson Bisoli, Oswaldo Cruz. Alô, Vandésio, tá em Buritizeiro. E o José Maria em Santa

sucesso bonito, hein, gente? Zezé de Camargo e Luciano, de 1992. Cara ou coroa, essa moda traz tanta saudade, traz tanta recordação, não é mesmo, gente? E a gente fica tão feliz, né? De saber que as músicas do passado faz a gente voltar no tempo, né? Marcelo Ferreira. Ô, Marcelão, você tá bom, meninão? Tá com nós, né, Marcelão? O Marcelo Ferreira está com a

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6: Aqui quem tá falando é a bem-vinda

0: bom pra você, turma! Bora acordar, despertar, fim de semana chegou, coloca aquele sorrisão no rosto, você está no Alô, Bom Dia!
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0: O programa Sertanejão número 1 do Brasil traz ele, João Torres. Ó, manda pra cá o dia e o horário que você tá ouvindo essa moda. Você pode mandar pra mim? Ah, eu vou caprichar aqui, vou cadastrar você, tá? Bom dia, bom sabadão, bora juntos no rádio.
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2: Bom dia, Ednei da Silva, tá com nós em São José dos Campos, aquele abraço especial, abraçando aqui o pessoal que vai se ligando no Alô, bom dia, aquele abraço especial, José Geraldo, tá com nós em Santa Rosa do Viterbo, São Paulo, bom dia, bom sábado!

0: 1995, feito eu, Chitãozinho e Chororó. Bom dia!
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2: Alô?
3: Alô?
1: Alô? Alô, bom dia!
0: Bom dia, com muita alegria, bora zapeando, bora falar com a caboclada que vai acordando cedinho. Sabadão tá tão gostoso, né, gente? Alô, bom dia!
4: Bom dia, Fontinelli, aqui é José de Pedreira. Boa. Toca pra gente, Estrela de Ouro.
0: Ah.
4: Um abraço.
0: Outro, meu bem, tinha um Carreiro e Pardinho, deixa com nós. Alô, bom dia.
5: Sou sua ouvinte de Guaxupé e queria ouvir a música.
0: É
5: Beijo do Adeus.
0: Beijo do Adeus, Teodoro Sampaio, vou caprichar também. Alô, bom dia.
6: Bom dia, bom dia. Bom dia, Fontenelle, bom dia.
0: Bom dia.
6: Geral aí, bom dia a todos os ouvintes aí.
0: Ô, meu irmão, bom dia.
6: Estamos aqui também finalizando aqui o nosso...
0: Legal.
6: A nossa noitada, né? Estamos aqui trabalhando de frentista aqui no posto Rei da Castelo, aqui de Porto Feliz, na Castelo Branco.
0: Legal, Castelo Branco.
6: Mandando um abraço pra todos aí, ó. Os companheiros da estrada aí, demais.
0: Beleza,
6: aí.
0: Beleza.
6: Coloca uma música aí de Tchão Carreiro e Pardinho pra nós aí, qualquer uma deles aí.
0: Vou tocar Estrela de Ouro.
6: Desejando um ótimo sábado, um bom final de semana a todos aí. Fica todos com Deus, Deus abençoe.
0: Amém, meu irmãozão, que Deus abençoe você e toda a sua família. Fala de Irceu da Farmácia, tá em Araraquara já, tomando aquele cafezinho e acompanhando o caprichadão número 1 do rádio.
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0: 0800-558-0057. Esse é o WhatsApp do Alô Bom Dia.
1: Bom dia, com muita alegria, Marlene, o Edivaldo e a Thaís estão em Cerejeiras. Tá com nós, tá no Alô Bom Dia.
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0: Madrugada Dura, Trovão Azul no Alô Bom Dia, o caprichadão número um do seu rádio que chega no fim de semana com muita festa e alegria. 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

0: é tenso demais.
1: 3h56.
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0: Estamos juntos em mais uma hora super gostosa do nosso Alô Bom Dia, neste sabadão gostoso. Bom dia!
1: 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Bom dia!
0: O programão sertanejão número 1 do Brasil. Irmãs Freitas, canoeiro do Araguaia. Ah, que gostoso pra gente começar mais uma hora do Alô Bom Dia no sabadão mais sertanejo do rádio.
1: Bom

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2: Bom dia, alegria! Alô, Brasil! Alô, Paragominas! Alô, Erismar Saladeiro! Bom dia, Antônio Feitosa! Esses ouvintes aqui são fiéis de carteirinha. Abraço ao Oberon Oliveira! Tá no Arujá, tá todo mundo aqui. A Márcia tá em Ferraz de Vasconcelos.
3: Eu vou

0: Esse é o Leonardo Zuari Bebê. No Alô, bom dia. O programão sertanejão, o caprichadão número um do seu rádio.
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3: Alô?
1: Alô, bom dia.
0: Bom dia mais, bom dia mesmo, com muita alegria. Bora comunicando no rádio, bora pro WhatsApp saber quem está por aqui. Alô, bom dia.
4: Ô, Fontenelle, bom dia, bom dia. Eu venho aqui de Alto Araguaia, Mato Grosso.
0: Oi, irmão.
4: Participando de novo do seu programa aí.
0: Que satisfação.
4: Programa massa. Boa. Programa um baita de bom.
0: Chique.
4: Manda uma moda aí.
0: De
4: Liu e Léo pra nós aí.
0: Rapaz, aí Liu e Léo é caprichada demais, viu? A gente bota pra você aqui no Som Gostoso e Amigo do Rádio. Alô, alô, bom dia.
5: Ô, Fontenelle, se for possível, toca um modão pra nós aí.
0: Agora, irmão.
5: Psicologia.
0: Boa.
5: Camões e Camargo.
0: Agora, meu irmão, tamo juntos no rádio, tem mais gente por cá, deixa eu ver aqui, alô, bom dia.
6: E aí, Fontenelle, bom dia.
0: Bom
6: tudo
0: dia.
6: Bem? É o Francisco de São Carlos.
0: Ô, Chicão.
6: Toca pra mim aí agora, se for possível, a música de.
0: Deixa com
6: de
0: nós.
6: Mato Grosso e Matias e Irmão de Sangue.
0: Toco daqui a pouquinho pra você, meu irmãozão, viu? Obrigado. Alô, turma querida de todo o Brasil, bora acordando, Ecologia de 1990, aqui no Alô, bom dia, o programão sertanejão número um do

Mato Grosso e Matias, irmãos de sangue no Alô, bom dia. Neuza Gonçalves tem Itapevi, a Carmen tá em Mineiros, no Goiás, aquele abraço. Carlos Eduardo em Conchas, tá em São Paulo, Estadão de São Paulo. Deixa eu mandar alusão aqui ao Sebastião, está em São Francisco Xavier, interior paulista. O Lucas Silva tá com nós em Araraquara. Ô Lucas, você tá bom, meninão? O Eduardo Luiz está em Frutal, Minas Gerais, também acompanhando o Fontenelle. Sebastião, você tá bom? Sebastião Jordão tá com nós em Mandaqui, São Paulo. Alô, turma de Mandaqui, aquele abração. Meu amigo André, você tá bom? André Pérez tá com nós em Campo Verde, no Mato Grosso, sempre ligado por cá. Sônia está com nós em Castro, no Paranazão. Sônia Diniz, bom dia!

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0: muita música e alegria no sabadão mais gostoso do Brasil. Eu tô com você. Ah, tocando só o fino da nossa música sertaneja. Bom dia!
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0: O programa sertanejão número 1 do Brasil, Gino e Geno, a brisa e a lua, mais um modaço caprichado no começo do seu dia. O Chico Barbosa está em Congonhas, Minas Gerais. Bom dia, Chico!

0: Belmonte Amaraí, toca um Belmonte Amaraí aqui no Alô, Bom Dia, Bom Sabadão.
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3: Alô?
1: Alô? Alô, bom dia.
0: Bora pro WhatsApp, bora zapeando pelo Brasil, falando com você que vai acordando e despertando com nós. Alô, bom dia.
4: Bom dia, Sérgio Fantinelli. Quero uma música do Diego e Danimar.
0: Opa.
4: É, do outro lado da cidade.
0: Isso é bonito.
4: Né? Oferecer pro Teco, pro Andiara, pro Juan.
0: Ah.
4: E todos ouvintes, sou de Pratap. Meu nome é Rosa Helena.
0: Ô, Rosa Helena, aquele abraço, bom sabadão pra você, meu bem. Vou caprichar aqui, tá? Alô, bom dia.
5: Tudo bem, meu nome é Sandra.
0: Tudo, Sandra.
5: Nós somos de Indaiatuba.
0: Legal.
5: A música que nós queremos é Voo do Condor com Rodrigo Matos.
0: Olha, Rodrigo Matos e Praiano, modaço de aço. Alô, bom dia.
6: Fontinelli, tudo
0: bom
6: bem?
0: Bom dia, tudo.
6: Aqui é Patrícia França e eu moro em Minas
0: Ô,
6: Gerais.
0: Pati.
6: Hoje é a primeira vez que escuto vocês
0: que
6: e estou
0: legal,
6: amando.
0: Que legal, meu bem.
6: É. Passando aqui para pedir uma música de Eduardo Costa. Pode ser qualquer uma.
0: Legal.
6: Um abraço.
0: Obrigado, viu? Seja bem-vinda ao Alô, Bom Dia. Diego e Danimar, do outro lado da cidade tem alguém. Tem alguém que te quer bem. Tem alguém que gosta de você. Talvez não, né? Bora juntos, é sabadão, Brasil.
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1: Vai participando, pedindo sua moda, que nós vamos tocando aqui no rádio, tá? Muito obrigado pela audiência. Abraçando aqui o Fernandes em São José do Rio Preto. Bom sábado.
2: Vou

0: Eduardo Costa, amor de violeiro no Alô Bom Dia, o caprichadão número 1 do seu rádio. E chegamos no sabadão mais gostoso do Brasil, mas você chegou com a bateria fraca, cabocrão. 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

0: bom sabadão, gente! Vamos que vamos aqui no Alô Bom Dia. Estamos quase próximo do final do nosso programão gostoso deste sabadão, mas você pode continuar por aqui, tem moda boa.
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0: O programão sertanejão número 1 do Brasil, o Voo do Condor, com Rodrigo Matos e o Praiano, aqui no Alô Bom Dia. Essa formação, né, do Rodrigo Matos com o Praiano era maravilhosa, né? É uma pena que terminou, acabou a dupla. Vamos juntos. Bom dia, bom sábado.
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2: Vamos juntos no rádio, tocando a boa moda sertaneja. A Helena e também a Maria Lúcia estão no Alto do Taquari e o Edinaldo está em Goiânia. Cansei de

0: Margo e Luciano, irmão da lua, amigo das estrelas, no alô, bom dia, bom sabadão.
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0: Bora zapeando pelo Brasil, bora atendendo os ouvintes que vão chegando aqui no alô, bom dia. Já quase no finalzinho do programa, mas ainda dá tempo. Alô, bom dia.
4: Alô, Sérgio Fontenelle, bom dia.
0: Bom dia.
4: Sou Fernando Padeiro aqui de Pitangui, Minas Gerais.
0: Alô, Pitangui.
4: Manda um pra nós na padaria do Gerard.
0: Padaria do Jean.
4: Fala, meu amigo, parabéns pelo programa aí, tá show.
0: Alô, meu irmão, obrigado. Alô, amigos padeiros, pessoal aí das panificadoras, padarias, aquele abraço especial. Alô, bom dia.
5: Alô, Fontenelle, bom dia.
0: Bom dia.
5: Aqui quem tá falando é o Luciano, da cidade de Jaguariaíva, no Paraná.
0: Ô, Paranazão.
5: Com a música pra nós aí, do Gilberto e Gilmar, Assino com X.
0: Aí é moda, hein, irmão?
5: Valeu, um abraço.
0: Um abraço forte pra dar sorte, um sabadão gostoso aí pra todos. Do pessoal de Jaguariaíva, no Paranazão. Alô, bom dia.
6: Bom dia, fala Fontenelle.
0: Opa!
6: Tamo pro Caio, tamo junto misturado, hein?
0: Ô, cara amassada.
6: Você tá bonzinho?
0: Bom.
6: Chega pra cá pra tomar um café.
0: Agora, nego, velho.
6: Alô, bom dia. Toca o chapéludo.
0: Alô, danado. Esse é o meu amigo Juras, Parapuã, São Paulo. O Nando Moreno e o Rio Negro e Solimões. Tá chegando.

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2: Ah, eu estou no rádio, todo o seu lado, tomando aquele cafezão gostoso pra gente começar bem o sabadão. Bora fazer do seu sábado um sábado feliz, o melhor sábado da sua vida. Começa aqui com moda boa, com moda sertaneja.
0: Alô, bom dia.

O Goiano e o Paranaense, o poder do criador para colocar um ponto final nesta edição maravilhosa deste sabadão. Gente, eu tô indo nessa, olha, muito obrigado. Você que me acompanhou até este momento, muito obrigado de coração. 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Eu fico aguardando você. Amanhã nós estamos de volta no mesmo horário, pode ser assim? Então estamos combinado, um abraço forte pra dar sorte, até amanhã, caboclada, bom dia, alegria!

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1: 6h57.
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0: Muito obrigado.
1: Gostaram, gente?
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1: 7h59.
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1: Bom, agora, gente. 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

0: São 8 horas mais 3 minutos. Estamos chegando no seu rádio. Muito bom dia, minha amada e querida cidade de Oriximiná. Alô, Alenquer. Alô, Gurupá. Vamos nós do seu rádio. Formando a rede de rádio Açaí FM. A partir de agora começa mais uma edição do nosso Sabadão da Rádio Açaí FM. Chegando aí esse dia 22 de agosto, ano 2026. Eita, gente, dia 22 hoje. Eita, rapaz, meus amigos. Passa muito rápido, né? Ai, ai, ai.
1: Bom dia, Idolina.
0: Bom dia.
1: É um cara bacana.
0: Vamos lá, beleza. Abraço, bom dia.
2: Cara bacana, só tem você. Pense numa audiência. Que é mais? Ou não é, Doquinha?
0: Confirma.
2: É sim, coxinha.
0: A partir de agora também liberado o telefone, né, pessoal? Vamos lá, conectar com você aí.
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0: Tá legal, beleza, vamos dessa, gente. 99233-2001. 99233-2001. Aqui colocaram 3, né, rapaz? Tá aqui. 99233-2001. Você manda sua mensagem, dica que tá aniversariando hoje, tá beleza? Que vai aniversariar amanhã. Como é que tá seu dia por aí hoje? Uma das mensagens, são três mensagens, serão sorteadas aqui, três ouvintes que vão levar Pix hoje do nosso sabadão aqui da Rede de Rádio Açaí. Por conta dos meus amigos da Igor Soluções Financeiras, que está me ouvindo nesse exato momento, amigo Igor. Um abraço, bom dia. Vamos lá, gente. Chegar com o nosso sabadão aqui. Aqui para mandar nossa mensagem de fé e esperança. Uma mensagem de otimismo, também de agradecimento pela semana, né, que nós encaramos aí, chegando já este sábado. E é momento de agradecer também a semana que tivemos. Caro amigo Rádio Ouvinte, eleve o seu pensamento, o seu coração e agradeça, porque nós temos um Deus que é misericordioso, bondoso, que cuida de nós. Neste momento de fé e oração, entregue suas preocupações a Deus. Feche seus olhos, respire bem fundo e sinta a presença do Senhor, renovando suas forças, trazendo paz ao seu coração e iluminando seus caminhos com esperança e amor. Não andeis ansiosos de coisas alguma, em tudo, porém, seja conhecidas diante de Deus as vossas petições, pela oração e pela súplica, com ações de graças. A oração acalma a mente e protege a alma contra todo medo ou aflição. Manter o coração firme no Senhor traz verdadeira vitória e equilíbrio que você precisa. Legal. Essa é a nossa mensagem de hoje, aqui do nosso Sabadão da Rádio Açaí FM. Uma reflexão para você aqui: Deus caminha ao seu lado em cada passo que você dá. Entregue suas preocupações, espere com paciência que o seu dia seja guiado pela luz e pelo bem. Bom dia! Estamos começando o nosso sabadão aqui na Rádio Açaí FM. Vamos ficar até meio-dia com vocês nesta programação. Bom dia!

cego que ouve também em Cristo Jesus. Pois ele, subsistindo em forma de Deus, não julgou como usurpação ser igual a Deus. Antes a si mesmo se esvaziou, assumindo a forma de servo, tornando-se semelhança de homem.

0: Uma bela canção na voz de Patrícia Souza. Aleluia. Olha, antes começou com Fernandinho com Galileu. Fernandinho é um nome cotado para mais para Jesus do ano que vem em Juruti, né? Vamos lá, meus amigos. A União das Igrejas Evangélicas de Juruti, bom dia. É nosso sabadão, são 8h16, daqui a pouco eu volto no seu rádio.
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0: Eu por aqui no seu rádio, e você daí?
1: Eu tô na rede aqui.
0: Então fica aí mesmo, estamos aqui na rede, a rede de rádio com o nosso Sabadão. Muito bom dia, Alenquer, terra de gente boa, rapaz, povo de Alenquer. Ligado com a gente, Pombo Chimango e a capital do mundo, né, Alenquer? Pessoal tá lá na peixaria de dentro, daqui a pouco eu já ouvi a mensagem de vocês, tá bom? Pessoal da peixaria, aquele abraço. Olha, outra peixaria me ouvindo aqui. É meu amigo lá, é o Zé do Vasco. O Vasco meteu de 4 na semana, né, Zé do Vasco? Tá lá em Juruti me ouvindo. Aquele abraço, fala Juruti, aquele abraço, povo de Juruti, ligado aqui na Rádio Açaí FM, aí nos bairros de Juruti, Maracanã, aí pelo bairro de Bom Pastor, no bairro das Estrelas do Palmeiras também, no bairro São Francisco, tem mais aqui São Marcos, assim nós vamos levando, que mais, rapaz, tem aqui P1, P2, a Nova Vitória, assim, estamos levando. Agora tem um bairro aqui, como é que, Lago Preto, é bairro Lago Preto, aí o pessoal da Cerâmica, aquele abraço, muito bom dia, todo ligado aí no nosso Sabadão aqui da Rádio Açaí FM, lá vou pra Gurupá, rapaz, abraçar o povo de Gurupá, eita, terra de gente boa, amém. Aí só tem fera, meu irmãozinho, Gurupá, todas as comunidades de Gurupá, aquele abraço, muito bom dia, também dos bairros daí, do centro, da área comercial de Gurupá, aquele nosso maior bom dia pra vocês aí ligado com a gente, ouvindo o nosso Sabadão e um ótimo sábado a todos o povo de Gurupá, ligado com a gente. Vamos nessa, nosso Sabadão no seu rádio, tá chegando informações, destaque de hoje de Armando Carvalho, já está chegando aqui no seu rádio para trazer essas informações. Armando, você tá por aqui, Armando? Bom dia, meu parceiro, você tá por aí? Cadê você, Armando? Cadê o Armando, rapaz?
2: Amigos ouvintes,
0: tá por aqui.
2: Estamos chegando com as manchetes de hoje no programa do Cara Bacana pela Rede Açaí de Rádio. Olha, gente, está confirmadíssimo para hoje o dia D da campanha de vacinação em Juruti. Juruti vacina hoje crianças e adolescentes a partir de 0 até 15 anos e também os idosos. Então, neste sábado em Juruti, o dia D da campanha de multivacinação de 0 a 15 anos. E também aqui em Santarém ficou definida a programação da Semana da Pátria. Santarém e Alter do Chão. Olha, não haverá desfile da Semana da Pátria na Orla de Santarém este ano. Todo desfile vai para a Praça de Eventos, chamada também de Esplanada Tapajós. Fica lá na área da Prefeitura Municipal, no antigo aeroporto, né, na Avenida Anísio Chaves. Todas as programações que antes eram realizadas na Orla, inclusive a abertura no dia 1º de setembro, vai ser na Esplanada Tapajós. Também haverá desfiles descentralizados em bairros grandes, como Santarenzinho, Nova República, esses bairros, São José Operário e bairro da Prainha receberão desfiles descentralizados, mas a maioria dos desfiles vai ser realmente na esplanada do Tapajós, inclusive dos militares, no próximo dia 7 de setembro. A abertura está confirmada para o dia 1º de setembro. E lá em Alter do Chão, ficou acertado Comunidade e CEMED que o desfile esse ano vai ser na sexta-feira e não no sábado. Então, dia 4 de setembro, desfile na Orla de Alter do Chão dos estudantes da Vila Balneária mais famosa do Brasil. A gente volta daqui a pouco às 11 horas, complementando as informações de sábado aqui no programa do Cara Bacana, sempre trabalhando em nome da Super Cacheado Novidades. 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Um abraço, meu amigo. Daqui a pouco, 11 horas, a gente complementa.
0: 8h25, muito obrigado, Armando. Daqui a pouco você volta, né, Armando? Beleza. Vamos saber do esporte, gente. Como é que tá aí? O Vasco ganhou na última quinta-feira. Foi quinta, o Vasco é 4-1 no Olímpia do Paraguai. Copa Sul-Americana. Eita, Vascão. Rapaz, quando não se espera muito do Vasco, ele apronta uma dessa, né, rapaz? Eita. Ivaldo, abraço.
3: Muito bom
0: Ivaldo.
3: Dia para você, Ailton Lima. Um grande abraço, amigos da Rede Açaí de Rádio. Estamos chegando com os destaques do panorama esportivo deste sábado por conta de Banco BMG e Igo Soluções Financeira em Juruti. O Flamengo, que desclassificou o Cruzeiro da Libertadores, volta a enfrentar o time estrelado neste sábado. Só que vale a liderança do Campeonato Brasileiro desta vez. O jogo será no estádio Mineirão, 20h30 de hoje. O time do Vasco da Gama na zona do rebaixamento pega o líder do campeonato, o Palmeiras. O Vasco passou na Sul-Americana, o Palmeiras se classificou na Libertadores e agora vão jogar domingo às 16h pelo Brasileirão 2026. O clube do Remo tenta sair da zona do rebaixamento, joga mais uma partida fora de casa depois de empatar com o Internacional no Beira-Rio. O Leão Paraense enfrenta o Fluminense no sábado, hoje, portanto, no estádio do Maracanã. Essas e outras notícias logo após às 11 da manhã, aqui no Super Sabadão, com o nosso panorama esportivo.
0: Beleza, muito obrigado, Ivaldo Fonseca, pelas informações aí, daqui a pouco vem tudo sobre o esporte. Olha, hoje, o jogo do Remo é 16h contra o Inter, né? Não, o Remo é contra o Fluminense, rapaz, contra o Fluminense. Maracanã, o jogo do Remo hoje. Lá no Maracanã, mas rapaz, o Fluminense conseguiu ganhar logo duas em seguida, né? Foi, não, empatou a outra, e aí foi pra pênalti também, mas ganhou, né? Tá certo. Tava lá, rapaz, como é que é? Uma vitória, o pessoal todo esquece que as derrotas, né? Se o Flamengo ganhar hoje do Cruzeiro, assume a liderança do Campeonato Brasileiro. Até amanhã, né? Que amanhã tem Palmeiras e Vasco da Gama. Assim tá. Vamos lá, gente!
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0: 99233-2001. Mande o seu recado. Daqui a pouco eu vou ler já essas mensagens aqui pra gente. Muitas mensagens de voz também mandando aqui nosso sabadão. Deixa eu ver aqui mais aqui, tá? E muito mais notícias também no seu rádio, já a gente completa pra vocês, tá bom? Beleza? Alô, meu povo paranense, aquele abraço, muito bom dia, você que também tá me ouvindo, é do Maranhão. Tem uma homenagem aqui do meu amigo Ribamar José, nas areias do teu mar.

0: aí, FM, a Rádio Pai Tego, onde eu vim, Vanderlei Andrade, você é tudo. Adilson Ribeiro, baby, baby, baby, baby, baby, por aí. Tudo começou com Ribamar José, Nazaré do Teumar, São Luís do Maranhão, eita Maranhão querida. Daqui a pouco eu volto com muito mais no seu rádio. São 8 horas da manhã, mais 36 minutos. Segura a onda aí, rapaz.
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2: Vamos nessa, estamos de volta aqui no seu rádio, nosso sabadão.
3: Bora trabalhar.
2: Vamos nessa, vamos lá. 99233-2001, telefone, daqui a pouco já vou ler com a mensagem, já mandando um recado para nós aqui no seu rádio. São 8 horas mais 43 minutos. Sabia que o Pita mandou mensagem aqui, que está aniversariando hoje. Nossos parabéns aqui da rádio Açaí FM para hoje, que está no berço, trocando de idade, né? Fazendo com idade nova. Aniversário nesse dia 22 de agosto. Beleza? Vamos lá, então, gente. Deixa eu mandar um alô aqui para meu amigo João Walter, meu amigo João Popular, João Pior, rapaz. Tá me ouvindo de rádio, tá ligado com a gente aqui na frequência também de 6.3 do seu rádio. Aquele abraço, super bom dia. Já tomou um cafezinho, João? Já? Ah, então vamos lá.
4: Vamos tomar um cafezinho, mano.
2: Grande abraço, João. Beleza, então aqui, olha. Olha aqui, pediu um favor. A Maria Clara perdeu o óculos dela ontem na Praça de Juruti, na Praça da Matriz, né? É, se você que mora em Juruti encontrou um óculos aí, pertence a Maria Clara, é lá da casa do meu amigo João Pior, aí do bairro do Palmeiras. Se alguém encontrou, deixa lá com ele, bem em frente à sede, a casa do João Pior, bem esquina lá, frente à sede, tá bom? Grande abraço aí a Jociane, tá também me ouvindo por lá, por Juruti, esposo dela lá, o grande DJ, também ligado com a gente. Todo mundo aí ligado, ouvindo o nosso sabadão, tomando aquele café da manhã, né? Pô, tá certo, né? Ah, porque... Vamos lá pro telefone aqui, agora quem mandou um recado pra nós aqui através do nosso telefone. Aí, tá, beleza, aqui tá chegando as mensagens de voz pra gente também, por aqui. O pessoal da Peixaria LD já mandaram mensagem pra gente também, que tá aqui. Peixaria LD, cara, bacana, estamos ligados, ouvindo o seu programa, beleza, quero participar. Manda alô aqui pra Léa Nogueira. Pode falar aí, Léa.
5: Bom dia, meu amigo, cara bacana. Mande aí um alô aqui pra Peixaria LD, pra Manoel, Domingos, Bia, Daniel. Eu.
2: Pronto. É, que mais?
5: Eu, a proprietária da Peixaria LD.
2: Léa Nogueira, né? Que abraço aí, Léa. Vamos lá, mais um ouvinte que fala com a gente agora aqui na rádio, beleza, vai mandando um recado pra nós, que você mandou a sua mensagem, estamos colocando no ar aqui, você vai ouvir a sua voz aí na rádio. Vamos lá, agora o pai, esse nosso ouvinte aqui, gente boa aqui, rapaz, vamos lá, parceiro, bom dia.
6: Bom dia, meu amigo, bom dia, Francinei, de Gurupá. Meu amigo, eu quero participar da promoção do Pix, tá bom? De hoje, o Pix premiado. Quero participar do Pix premiado, tá bom, amigo? Na Cinei.
2: Maravilha, professor. Um abraço aí pra você. Aqui, mais um ouvinte.
7: Alô, alô, Ailton Lima. É a Isabelle aqui da Vila do Cavaco. Eu gostaria de participar do Pix premiado.
2: Alô, Isabelle, né? Vila do Cavaco. Tá animada hoje, né, Isabelle? Aqui. Bom dia, cara bacana. Olha só, é a Edielle. Manda um abraço aqui pra minha amiga Josi Cleide, do restaurante Mariano, que está aniversariando hoje. Olha, rapaz, tem gente aniversariando aí no restaurante Mariano. Será que vai ter boca livre hoje aí, Mariano? É? Você vai colocar o parabéns pra ela aqui, tá? Seu Mariano, um abraço, bom dia, meu ouvinte lá, seu Mariano. Deixa eu ver quem mais tá por lá ligado com a gente. Essa turma toda ligada lá, hoje tem aniversário por aí, seu Mariano. É, então lá vai o negócio.
8: Parabéns, parabéns.
2: Pronto, tá aqui o parabéns, né, Betinho? Dá aquele parabéns aí, Betinho, lá. Fala, pode falar.
4: Parabéns, parabéns pra você, tá, mano?
2: Pronto, tá aí, tá registrado o aniversário aí. Eu tô uma boa do restaurante Mariano hoje, tem alguém, a Jôsse Cleide, tá lá no berço hoje, né, trocando de idade. Vamos daqui, manda um alô aqui pra Vila Moraes, bom dia. Aí na Vila Moraes, que abraço aí. Vila Moraes, que mais aqui, mandou... Aí, o Tony, muito bom dia. Parabéns por estar colocando esses lindos louvores, tomando o seu programa. Bom dia, bom dia. Vê quem mais aqui. Eu sou o Davi de Carvalho. Estava sendo giro de net, estou querendo dizer, emissora aqui do celular. Ouvi, gostei do conteúdo. Aí tem um grupo de amigos, ouvintes do Zap, tem, sim. tiver, gostaria de participar do grupo, Davi de Carvalho, de Patrocínio Minas Gerais, tá aqui, mandou até o número pra gente colocar no grupo aqui da Rádio Açaí aqui. E aqui mais aqui. Aqui, bom dia, esteja, que a paz esteja convosco. É, o Silvio, ainda estamos São Francisco ligado nos programas. São Francisco aqui está oscilando energia lá. Ele falou que colocou aqui. Vamos lá, deixa eu ver aqui mais aqui. Esse é problema aí, essa época de verão também, né, parceiro? É. Bom dia, mandou um alô aqui pra galera da Cachoeira Porteira, o Zaqueu, o Genésio e o Careca também ligando a gente. Manda um abraço também para Porto Trombetas, o pessoal que estão aí na batalha na Mineração Rio do Norte. Aquele abraço, bom dia, o pessoal que está na batalha do dia a dia, no final de semana aí, né? Manda um alô aqui pra aniversariante Natasha Teixeira do Chituba. Hoje está aniversariando, rapaz, Natália aqui, a gente vai colocar aqui o parabéns pra ela aqui, tá bom? Vamos lá. Parabéns, vai rodar aqui. Pronto, tá aqui, rapaz. Natasha Teixeira do Chituba. Terra do açaí gostoso. Pense no açaí, Doquinha. Rapaz, vou te falar uma coisa.
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2: Olha o meu amigo Emílio Sebastião, rapaz. Estamos lançando pela paz da tarde, né, Emílio? Abraço para o seu José Alves, também está vindo a gente lá em Juruti, um pé de um sabadão. Bom dia, Sebastião.
9: Bom dia, Ailton Lima, sou o Sebastião de Juruti, ligando na Açaí FM aqui no bairro Centro. Pedi um alô para o seu Renato Amaral, está ouvindo a rádio no bairro do Maracanã. E o seu Juvenal, perdendo o programa da rádio. E pedi um alô para a dona Missa, está ouvindo no bairro Centro a rádio.
2: Tá legal, beleza aqui. Te manda pro meu alô aqui para meu amigo professor Wallace, tá ali em Juruti ouvindo a gente. E pessoal também aí da. Quem tá aqui, rapaz, ligado aqui comigo? Zaqueu, né? Zaqueu tá me ouvindo. Lá no bairro do Maracanã. Tá ligado aqui na Rádio Açaí FM me ouvindo. O cara bacana do rádio que traz mais música na programação da Rádio Açaí FM. Traz agora aqui o Alberto Moreno para fazer o amor. O amor, amor, amor. Ah. São 8h50, bom dia.

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4: 8:56.

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2: Vamos lá, gente. De volta aqui no seu rádio com o nosso sabadão. 9 horas em ponto. Primeira hora já foi do programa, né, rapaz? São 9 horas em ponto. Tem muita gente ainda tomando café da manhã. Beleza, aquele abraço, bom dia. Muito obrigado pela companhia do rádio, né?
3: Vamos tomar um cafezinho, mano.
2: Tá bom, tomando aquele cafezinho bacana. Estilo Copa do Mundo.
4: Quem não tem chifre não vai pro céu.
2: Como é que é, minha senhora? Fale aí de novo.
4: Quem não tem chifre não vai pro céu.
2: Eu não sei, não. Vai lá. Ai, ai, ai, ai, ai. Não sei não, né, Bentinho?
5: Meu Deus!
2: Tira aqui embaixo. Deixa eu mandar alô aqui, alô, bom dia. E eu tô ligado aqui na Rio, vou ter em Manaus, tá aqui. Tá bom, obrigado pela sintonia aí. Meu amigo, lá no bairro Santa, eu te ouvi na Manaus, na sua oficina, então na sua loja também, né, velho? Oficina de loja, lá na HMPD, meu amigo Henrique Mendes, dona Cristina, aquele abraço, bom dia. Olha aí, o Santo tomando aquele café da manhã com o tapioquinha aqui em Tucumã, rapaz, tá certo, é. Aonde tu estás, Henrique?
6: Onde tu tá?
2: É.
6: Tu tá na rua, tá bebendo?
2: Ai, ai, ai. A turma boa que tá ligada aqui na rádio, Açaí FM, aquele abraço, super bom dia, tá beleza? Fala aí, vamos ver o que tem aqui no Zap Zap.
7: Rapaz, só faltar essa fulana.
2: Como é que é, pai? Como é que é?
8: Conhece alguém que quer trabalhar na política? A Rosa tá atrás.
2: Ah.
8: Ela queria um gay, né? Porque o gay é mais animado.
2: E... Ai. Leva lá, tá bom, tá bom, tá bom. Deixa eu ver mais tá aqui, rapaz. Nos outros zap aqui. Vamos lá, pega aqui outros zap. Gente. Aí, pegando as mensagens, tá chegando aqui pra gente. É. Ah, tá. Chegou aqui a mensagem, vai sair. Tá, beleza. Então. Vamos lá pra aqui. Mensagem do ouvinte agora aqui. Mandou aqui pra passar o nosso zap da rádio direto aqui. Vamos lá aqui. Eita, meu amigo. Botinho Show já tá ligado aqui no rádio com a gente. Um abraço e bom dia pra ele aí, ligado aqui com um cara bacana no rádio. Grande Botinho. Então, cara bacana, bom dia. Estou ligado na rádio Açaí. Pelo aplicativo, toca aí uma do Pablo. Mano, eu tô ouvindo a rádio, tá bom? Grande Botinho Show, gente boa, rapaz. É um lugar do Maracatu, né? Fala aí, Theo. Manda um alô pra gente aí na comunidade de Vila Nova. Gostaria de participar da promoção aí. Beleza, um abraço, bom dia. Deixa eu ver aqui mais aqui. Bom dia. Amigo, eu quero participar do sorteio do Pix. Eu sou Vanira Matos, sou do município de Alenquer, estou ligado aqui na rádio Açaí FM. Quero participar do sorteio, estou em Alenquer ouvindo a rádio Açaí FM. Está participando já, querida. Beleza, vamos lá. Opa, bom dia, estou aqui sintonizada no programa, Paola Galvão, abraço, está na batalha do dia a dia aí, beleza, um abraço, bom dia. Já mandei, meu amigo, tá ligado pelo aplicativo lá em Juruti, cara bacana, beleza, estou ouvindo aqui que é uma música do Pablo. Colocando a voz a boca no trombone, vamos lá, bom dia.
9: Olá, bom dia, Wilson, sou a dona Maria Elisete, aqui do Calço Rio, Monte Alegre. Estou ligada no programa e gostaria de participar desse Pix premiado. Quem sabe não tenho sorte, né?
2: Boa sorte, tá bom?
9: Um bom dia para vocês, que Deus abençoe grandemente sua vida.
2: Obrigado. Vamos lá para outro aqui. O ouvinte mandou a sua mensagem, está chegando aqui no ar com a gente agora. Você colocou a música aqui.
10: Terça-feira.
2: Ah.
10: Bom dia, Rádio Açaí.
2: Bom dia.
10: Bom dia, Alenquer.
2: Bom
10: Estou
2: dia.
10: Aqui, sou a Rosanira, daqui da cidade de Coroá. Ah. Ouvinte de todos esses programas, ouvinte de todos os dias. Que Deus abençoe grandemente. Eu quero a música da sequência para oferecer para os meus filhos e minhas filhas, daí da cidade de Alenquer, do nosso grande amigo taxista Chico Paulo do Táxi. Que Deus abençoe grandemente cada dia dos nossos dias e os dias desses locutores maravilhosos. Bom dia.
2: Bom dia, minha querida Lu, cara bacana, muito bom dia. É, um alô aqui para o São Mariano, quero participar da Pix Premiado, um alô também para minha mãe, para meu pai, na mesma comunidade ligada aqui da Rádio Açaí FM. Deixa eu ver aqui mais aqui, quero parabenizar todos vocês aí da rádio, gostaria de mais uma vez ver a música de Motivos para Viver, com Luiz Miguel. Essa música romântica é um estilo sertanejo muito boa. Toca aí, modão apaixonado pra gente ouvir. Desde já, muito obrigado. Beleza aqui, a música do Luiz Miguel. O ouvinte mandou recado pra nós aqui no rádio. Deixa eu mandar também meu bom dia aqui para meu amigo Renan. Isso é gente boa, rapaz, né, Renan? Ei, Renan! Tá lá da dona Claudiana, não pode nem falar nada errado lá, rapaz, né?
3: É Lola ou Morina, hein?
2: Calma aí, Renan, um abraço, bom dia. Tá aí lá também, sabe quem é? Dona Celeste, rapaz, tá em Juruti. Deixou seu celular, ela disse, cadê seu celular, Dona Celeste? Ele está hoje de vigia, tá vigiando a casa lá na ligar a pedra fazendo lá. Você é companhia do meu amigo Claudinho, né, rapaz? Tá certo, tudo boa aqui, aquele abraço, bom dia. Tá tudo bacana por aí, beleza. O grande Renan, gente boa. Dirija com cuidado, Renan, tá rodando já na PA 257, na Translago, indo rumo a Tabatinga. Eita, Renan! Tá certo. Mas deixa eu mandar um alô aqui para esse cara que é vascaíno de fé, rapaz. Esse cara tem... O Vasco meteu 4 na última quinta-feira e tá todo alegre agora. Ontem estive lá com o seu Aristeu e dona Marizete. E o senhor Esteu estava contente lá com o seu Vasco da Gama. Agora eu acho que vai, ele disse. Agora acho que vai. Quando tudo pensa que vai dar certo, o Vasco ganha 3 seguidas, depois perde a quarta, quinta, sexta, sétima, não quer mais parar de perder. Né, senhor? Aí não, assim não dá, né, senhor Esteu?
5: Rapaz!
2: Um abraço aí, senhor Esteu. Olha, do Vasco da Gama ele aqui. Deixa eu ver quem mais está aqui com a gente. Meu amigo... Seu Rosa vai fazer 90 anos, tá lá em Juruti me ouvindo, dona Idalina, lá no centro de Juruti, ligado aqui na rádio Açaí FM. Tô trazendo música no programa, tá chegando aqui pra uma sequência musical do nosso sabadão aqui, é a Marília Mendonça, pra matar uma saudade aqui com a gente do Leão. Bom dia pra você na Cidade Nova aqui em Oriximiná.

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2: Essa aqui é a Rádio Açaí FM, a Rádio Pai Dego, onde eu vi Vitinho Imperador, sem limite pra sonhar. Lola Prado, também som aqui, saudade burra. Matando saudade também aqui, foi de Marília Mendonça com a música Leão. Mandar um alô aqui para meu amigo Wagner, aí na Ferragem Soares, toda a sua equipe, já na batalha do dia a dia, ouvindo a Rádio Açaí FM do bairro do São Marcos, né, Wagner? Um abraço, bom dia, daqui a pouco eu volto no seu rádio, segura aí.
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2: Vamos lá, gente. 9:20. Aquele nosso maior bom dia para você, ouvinte da rede de rádio Açaí FM, ligado com a gente também pelo aplicativo da rádio Açaí FM. Já baixou no seu celular? Tem aí. Também você pode ouvir pela Rádio Net, né, rapaz? Aplicativo muito bom. Ele é um aplicativo mais leve também. Pode ouvir por lá, pela Rádio Net. É. Se tá ruim a internet, tá baixo lá, aí o aplicativo também é bom. Mas pode pegar aqui pelo da Rádio Direto, que você também pode ter o aplicativo só da Rádio Açaí FM aí. Basta pesquisar lá no. Vai lá no Google e pesquise Rádio Açaí, que você vai baixar o aplicativo no seu celular, tá bom? Fica ouvindo também o nosso sabadão aqui da Rádio Açaí FM. Tá legal, gente? Meu amigo Jesus Lima, um abraço, bom dia. Grande Jesus Lima, rapaz. Tá me ouvindo lá em Juruti, aí na rua Joaquim Gomes do Amaral. Quando tem problema no meu relógio, eu corro lá com ele. Rapaz, eu vou lá com ele, né, pra gente solucionar o problema. É com ele mesmo, meu amigo Jesus. Eu sou amigo de Jesus, né, rapaz?
3: Vamos tomar um cafezinho, mano.
2: É, toma lá com Jesus, que não falta isso, né, Jesus? Parceiro, gente boa, né, rapaz? Tá pronto, tá ligado. O cara que já mandou um dia lá na Santa Rosa, hoje não manda mais nada por lá, né, pô? É.
3: Depois eu vou aí, viu? Me aguarde.
2: Pronto. Grande Jesus Lima, gente boa da melhor qualidade, rapaz. Tá ouvindo aqui na Rádio Açaí FM. Deixa eu mandar um alô também aqui para meu amigo Tiló, que sempre desce. Quando vem da Tabatinga, o rádio tá ligado na Rádio Açaí FM. Grande Tiló, gente boa lá da Tabatinga. O cara também aqui mandou da Tabatinga, né, Tiló? Tá certo aqui. Aqui manda nosso abraço, meu amigo professor Ramilson, aquele é Dorinal também lá no Castanhal, também ligado aqui na Rádio Açaí FM, nosso maior bom dia, beleza, vamos lá, gente. Manda alô aqui, que manda um recado pra nós. Tá interagindo com a gente aqui no nosso sabadão. Que manda alô aqui para os ouvintes que manda aqui através do nosso zap zap 99233-2001. Aí eu tô. O Jesus quer ouvir uma música do Pinduca. Tá curtindo seu programa aqui, grande Jesus. É, meu parceiro, meu amigo, né? Olha, bom dia, eu tô gostando de parabenizar o meu sobrinho José Lucas, que está fazendo mais uma primavera. Que Deus abençoe cada dia de sua vida. Feliz aniversário, meu amor. Que Deus derrame bênçãos e você seja muito feliz em sua vida. Da sua tia, que te ama muito. Ofereça uma música aí da Manu Batidão. Aqui pra sempre, Josi Silva do Caipuru. De dentro ou de fora esse Caipuru aí, Josi? É? Tem que me falar aí, rapaz. Tem o Caipuru de fora, tem o Caipuru de dentro. Mas é um Caipuru, né? Que hoje o José Lucas está aniversariando hoje por aí. A gente vai colocar o parabéns aqui na rádio pro rapaz aí, o José Lucas, né? Lá. Isso. Isso.

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0: Eita, beleza aqui, já deu parabéns pra ele aqui, beleza aqui. Você é caipuru, pode ser de dentro, pode ser pra fora, mas tá valendo aqui, né? Tá valendo? Bom dia, cara bacana, aqui é o Evanilson Gomes, quero participar do Pix Premiado. Manda um alô pra família Gomes aqui em Juruti, no bairro do Maracanã. Adoramos o seu programa, cara bacana. Beleza, muito obrigado aí. A tua Evanilson Gomes, ligado com a gente. Rapaz, meu amigo Repique sumiu, cara. Não sei o que aconteceu com o Repique, não sei se ele perdeu o celular dele. Ele trabalhava antes ele trabalhava lá no Lago Mole, né, rapaz? Depois que chegou, modernizaram, na verdade, lá, com internet e tudo, rapaz, o Repique sumiu. É. Procura-se o Repique, meu amigo, que também é de Oriximiná.
2: Tchau, tchau, vai-te embora,
0: não, Guizinho. Não pode ir embora, não, pode ir embora, não. Olha, mandar um alô aqui, Ailton, para a comunidade Nova Esperança, estamos na escuta do programa, que é o Marcinho. Fala, Marcinho, beleza, Nova Esperança. Mandar também um alô aqui para meu amigo Joca. Joca do Biliba, né, Joca? Ele está lá no Cruzeiro. Vai pro Cruzeiro? No Cruzeiro. Fica lá, o Cruzeiro fica lá naquela região do Lago Grande, é isso? Fica pra lá, pra região de Santarém, né? Talvez, beleza, aquele abraço, bom dia. O filho dele lá para o Marcinho também está vindo a gente. O Marcinho vindo no nosso sabadão aqui. Eu mando alô para o meu amigo Jander, que é dona Jander e que mais. Dona Jander, na JC, né, aqui, o Jander, tá com a gente aqui, beleza, aquele abraço. Dona Cleia, aquele abraço, muito bom dia também pra senhora aí, dona Cleia. Você vai mandar encomenda pra Manaus, pra Belém, qualquer lugar? Entregue pro Jander e então, tá pra dona Cleia, que eu quero que mande pra tal cidade, pronto. É com eles que ele resolve o problema, tá bom? Ah, bom dia, cara bacana, aqui é o Walter, fala Walter, beleza, aquele abraço, bom dia também pra você aí, ouvindo o nosso sabadão aqui. Aqui é a Bia, mande um alô pra na fecharia do Aleia. Quero participar do Pix Premiado, toque a música com todos, coração do cantor Jerry Adriani. Rapaz, é pra matar a saudade mesmo, né? Manda alô aqui pra minha família, Ailton, bom dia, bom dia. Não colocou o nome da família, qual é a família que tá ouvindo aqui nosso sabadão aqui? Um ouvinte manda recado pra nós através de o nosso mensagem de voz aqui no nosso Zap Zap. Bom dia. Bom dia.
3: Eu queria que você mandasse um alô pra minha mãe Elza, aqui no São Sebastião, no Ramal da Ivara, no município de Óbidos. Quem tá falando é o Fábio.
0: Beleza, dona aí, no Ramal das Varas, vindo no sabadão aqui, aquele abraço, bom dia aí, né? Região de Óbidos. Aqui, bom dia, vai pra...
4: Olá, bom dia, colega. Aqui é a Fátima, da cidade de Curuá.
0: Fala, Fafá!
4: Quero mandar um alô pra minha família, que são meus filhos, meus irmãos, meus sobrinhos, aquela turminha lá em Oriximiná, tá?
0: Tá, que mais?
4: E pra você também e a todos, meus colegas aqui em Curuá, minha família daqui de Curuá, gostaria de participar do Pix Premiado, tá? E também eu quero ouvir a música da sequência. E obrigado e até outra hora e um bom final de semana.
0: Tá legal, beleza, tá aí, olha. Mais um alô aqui, vamos lá pra mais aqui. Mais ouvinte. Ah, manda um alô que tá lá em Belém me ouvindo, meu amigo Sarapó. Sarapó, aquele abraço, bom dia, tá lá ouvindo pela internet. Aí em Belém, beleza, ouvindo o cara bacana no rádio. Aquele abraço, meu amigo Sarapó. Esse é Sarapozão que eu conheço, né, pô? Mandou, liga pra mim agora há pouco que tá ouvindo aqui a rádio pela internet. Ailton, eu estou no Caipuru de Fora, pronto! É. Já mandou aqui dizer que tá no Caipuru de Fora, pronto, já tá resolvido o problema aqui. Ela pediu pro Lucas música da Manu Batidão, tocando aqui no seu rádio. Tem a participação de Simone Mendes também aqui juntamente com a Manu Batidão. Daqui pra frente, bom dia!

Essa canção do Zezé de Camargo e Luciano é de 1998. Pra não pensar em você. A dupla lançou nesse ano essa canção que fez muito sucesso aqui. Faz parte do álbum homônimo da dupla, lançado naquele ano com essa canção que foi a principal do disco daquele tempo, do CD daquele tempo, né, Flávio? 98. Banda MC5, Conto de Fadas Dividido, Manu Batidão, Simone Mendes, Daqui Pra Sempre. Daqui a pouco eu volto no seu rádio.

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2: Olha nós aqui de volta no seu rádio, nosso sabadão até meio-dia, te passo companhia aqui no nosso programa, tá legal, gente? Alegria do rádio das manhãs de sábado aqui, o sabadão. 9 da manhã, mais 43 minutos. Abraçando você que tá ouvindo a gente aí na sua comunidade, também aí no, na sua fazenda. Muito obrigado pela sintonia do rádio. Manda um alô aqui pra dona Jace, minha ouvinte Jace. Já tive aqui mais pra falar com ela. Ah, o Manel, rapaz. O Manel, gente boa também, né? Parada obrigatória, rapaz. Será que domingo dá pra gente fazer uma visita por aí, Manel? Que negócio assim, assim, assim, assim, assim. Vamos lá. Beleza, tá chegando a época. Tá na época já, né? Esse Manel é uma figuraça, né? Meu amigo Evaldo, minha amiga Ednelza, estão no Laguinho também ligado aqui com a gente, ouvindo a Rádio Açaí FM. Aquele abraço aí. Essa turma boa, ouvindo aqui o nosso sabadão na região do Curumucuri aí. Eita, rapaz, já saindo do praia que salva do Curumucuri, né? Manda um abraço pra vocês aí, ouvindo o nosso sabadão aí nessa região do Curumucuri. Lá onde tem o restaurante Paraíso. E um dia fui do Neto, não sei de quem é agora que tá no Paraíso aí. Pensa, me fala aí se eu me ouvindo no Paraíso. Quem é agora que tá o comando aí do restaurante? Qualquer domingo a gente vai por lá também. Destruir uma galinha caipira, né? Um abraço. Também mandou um alô aqui para a região do Juruti Velho. E faz o limite ali com o Amazonas, né? Com Parintins ali, o pessoal que está me ouvindo ali pela região do Juruti Velho. Aquele abraço, bom dia. Vem aí na próxima semana, no outro final de semana, tem o Festival da Mandioca aí no Juruti Velho, né? Eita, rapaz, eu vou lá com meu beiju peteca. Aí, esse ano eu participo do... Pra concorrer, que vai tomar mais o que? Caissuma, é. Clenildo, se tiver me ouvindo por aí, por Juruti Velho, passa um fio pra gente aí. Beleza? Pode falar, seu Mariano. Diga lá com a boa do Vasco hoje.
3: Bom dia.
2: Bom dia.
3: Aqui é do restaurante Mariano, acabou. Como é que tá? Tudo bem?
2: Tudo bem, seu Mariano. Como é que tá, senhor?
3: Bom dia.
2: Bom dia, meu parceiro. Tá muito alegre, seu Mariano. Não sabe por que o Vasco goleou na última quinta-feira aí. Rapaz, eu acho que hoje vai ser de graça alguma coisa por aí, né? Manda alô aqui. Alô, alô. Bom dia, que vai pra quem, rapaz, aqui? Olha, Ailton, bom dia. Um alô pros meus pais aqui, o seu José, minha mãe. Era aqui. Eu de Mar, meus irmãos José, o Josibaldo. É, eu de Lani, que está lá na comunidade do Tucandeira. E para meus avós aqui, meu Laurimar, a Maria Dilce. Estão lá no ramal do Salgado. O pessoal do Salgado aí, tá ouvindo aqui, né? Deixa eu ver o que mais aqui. Passa aqui na mesa. Estou com muita saudade de vocês, Tica. Aquele é a música do dia em que eu saí de casa. Mandando aqui, o Josimar que tá mandando. Aqui, entrou uma mensagem aqui em cima dessa sua aqui. Agora sim. Estou aqui em Manaus, ouvindo pelo aplicativo. Não, estou aqui. Eu mudei de Manaus para Minas Gerais agora, né? Estou em Minas Gerais, estou vindo aqui pro aplicativo. Tá aqui. Fala aí, Lene Ramos, bom dia. Tá no São Pedro, em Oriximinaba. Rua aqui no bairro de São Pedro, em Oriximinaba, ouvindo a Rádio Açaí FM. Está participando aqui da promoção com a gente do Pix premiado. Bom dia, Antônio Marquinhos, Silvana daqui de Alenquer. Gostaria de participar do Pix premiado também. Está participando, Silvana. Bom dia, quero participar do sorteio da Silva. São José do Curumucuri, Alenquer. No Curumu. Por um mundo, confunde a bola aí, rapaz. Deixa eu ver aqui, ouvinte, vai falar com a gente do ar agora, bom dia.
4: Cara bacana, mandou um alô pra minha família aqui na comunidade Boa Vista, pra Pamela Raíssa, quero participar do Pix Premiado.
2: Tá, ok, tá participando. Olha, meu nome é Jean Fabrício, estou precisando muito desse Pix. Curto muito a Rádio Açaí FM, bom dia, bom dia. Boa sorte, meu amigo, beleza, gostaria de... Gostaria que você mandasse um alô para nós aqui no Curumu. A Rose, Nilma, Josimara, Eziel e Josiane. Estão ouvindo aqui a Rádio Açaí FM. Beleza. Após aqui é a mensagem do meu amigo Sarapó. Mandou uma mensagem para ele. Fala aí, Sarapó. Vamos ver o que Sarapó fala para a gente aqui. Fala aí, Sarapó.
5: Bom dia, Ailton Lima.
2: Bom dia. Bom dia.
5: Bom dia a todos. Daí.
2: Grande Saraporra.
5: De Oriximiná, Pará.
2: Beleza, que dia, tá em Oriximiná, tá em Manaus, tá em Belém agora, né, Saraporra? Aquele abraço, bom dia a todos vocês aqui. Travou aqui, agora sim, liberaram meu WhatsApp aqui, vamos lá. Quero participar do Pix aí, então quero mandar um alô para nós aqui no ramal de Jatorana. Para o Fidalgo, para mim, Janaína, quero uma música do Zé Ramalho. Quero ouvir o Zé Ramalho, o cara aí, né? Deixa eu ver o que mais aqui. Tem mais outras mensagens que chegaram aqui para mim, só que tá travando meu notebook aqui, rapaz. Ai, ai, ai, ai, ai. Eu consigo ler todas as mensagens aqui pra gente. E o vinte Lene Braga mandou aqui. Ô Lene, pode falar, Lene Braga. Ah, tá, no Furuá. Mandou um alô, gostaria de poder ser uma música do Biguinho Sensação. O esposo dela, que o Tica, que está no Mucambinho, município de Curuá. Quer também participar do sorteio aí da Rádio Açaí FM. Beleza, tá bem, tá participando aqui. Beleza, aquele abraço, bom dia. Ouvinte, fala com a gente, bom dia.
6: Bom dia, bom dia, Ailton Lima.
2: Bom dia.
6: Eu sou Simão Oliveira aqui da Praia Grande. Eu também quero participar do Pix do aí da rádio, entendeu?
2: Beleza.
6: Tudo de bom pra vocês, tudo beleza. Bom dia.
2: Bom dia, um abraço.
6: Aqui da Praia Grande.
2: Trazendo música na sequência musical do nosso sabadão aqui também, Zé Neto e Cristiano. Oi para o balde.
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0: Esse é o som da Rebeca Lindsay, Antes de Você. Ramon do Pitz. Amor Ioiô. Cadete Cristiano, oi Balde. Fechando mais uma sequência musical do Sabadão da Rádio Açaí FM. Bom dia.
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1: Muito bem, são 10 da manhã, mais um minuto, 10 e 1. Muito bom dia para você, ouvinte da rádio Açaí FM. Mais uma hora de programa, né? Já se foi. Tá legal, você continua mandando mensagem para nós aqui no 992-33-2001. É o nosso sabadão, até meio-dia eu te faço companhia no rádio. Ah, beleza. Primeiro período, daqui a pouco, vai me passar informações sobre o Festival da Mandioca, que é uma tradição daquela região de Juruti Velho, onde chega muito bem o som da rádio Açaí FM nessa região de Juruti Velho, né, Cândido? Falou, me deu sinal pra mim agora há pouco aqui que tava me mandando material. Agora sim, tá aqui, beleza. Tudo bem, Clenildo?
2: Beleza, tô só terminando aqui o texto aqui pra mim.
1: Ah, beleza, tá tranquilo. Tá de Clenildo. Aqui, ó. O nosso sabadão aqui. Chega aqui, tá mandando recado pra nós aqui. Cara bacana, coloca o hino do Flamengo aí, olha aqui. Só do Flamengo aqui, né? Ah, bom dia, deixa eu ver aqui mais aqui. Bom dia, cara bacana. Tô acompanhando no bairro da Esperança. Ele quer, quero participar do sorteio. Jaine Prata. Bom dia pra Jaine aí, ouvindo aqui o sabadão. Me mandou aqui uma figurinha. Bom dia, que Deus abençoe o nosso dia. Tá tudo bem, muito obrigado pela mensagem. Aqui, vai. Aqui é o J. Brito. Bom dia, estou da programação aqui na Bahia, ouvindo aqui a Rádio Açaí FM em Salvador mesmo, na Bahia, na capital aí. Um abraço para você aí, J. Brito, ouvindo o sabadão. Bom dia, meu nome é Raimundo Bezerra, moro aqui em Óbidos, gostaria de participar dos Pix premiados. Aí, Raimundo Bezerra, um abraço. Loiana dos Anjos, gostaria de participar do sorteio do Pix, a Loiana. E bom dia, meu nome é Paulo Vitor, moro em Óbidos, gostaria de participar do Pix premiado. Valeu, Paulo Vitor. Aqui mais uma. Bom dia, quero participar do sorteio do Pix, Raimunda Heloína de Alenquer. Ela mandou uma mensagem de voz aqui também pra gente. Bom dia, Raimunda Heloína.
3: Olá, bom dia.
1: Ah.
3: Eu gostaria de participar do Pix premiado.
1: Tá participando.
3: Eu me chamo Raimunda Heloína de Alenquer.
1: Tá ok, lá Alenquer. Capital do mundo. Bom dia, manda um alô pro Roso e... Aqui tá Roso, tô vendo como é que tá aqui, não tá? Tá Roso e pra Idalina. Quero participar do Pix premiado. Ah, tá, deve ser seu Rosa, né? Aqui tá Rosa. Ah, Elúdia. Elúdia. Foi aluno do professor Zelão, né, Elúdia? Eu acho que ela estudou com o professor Zelão, lá na Beija de Arruda.
4: Rapaz, esse cara tá doido.
1: Calma aí. A Lúdia é minha amiga, né, Lúdia? tá aqui. Seu Rosa, um abraço. Eu vou no aniversário desse homem aí, rapaz. 90 anos, eu vou lá. Tem boca livre lá? Será que vai ter nível? Se não tiver nada, a gente faz, a gente inventa, né, Lúdia? Você vai inventar o aniversário se não tiver nada. Bom dia, cara bacana, estou acompanhando o bairro Esperança, ele quer participar do sorteio aqui, a Diva Prata mais uma vez mandou duas mensagens pra ele. Cara bacana, bom dia, quero participar do Pix, toca a música da Marília Mendonça, Estrelinha. Tá ok? Dito isto, eu também mando um abraço aqui para a Fazenda Pisão de Vaca, lá pro meu tio Natinho, tia Magali, eu vim também aqui a gente no Pisão de Vaca, bom dia pra eles. Lá no Saracura, Fazenda Saracura lá, Maria José, tia Maria José, onde eu estive domingo, também o tio, tá por lá, José e Maria José, ouvindo aqui o sabadão e toda a filharada por lá, aqui a Eliene, meu amigo Farinha, que é o grande Farinha aqui, o Benitá, né, Lindenberg e Benitá, já são moradores aí do pessoal da região do Maracaçu. O Farinha vai ser o novo líder comunitário dessa região aí, tá aqui. E aí também tem o Sítio lá da Saúde, né, rapaz? Pessoal ligado com a gente aqui, ouvindo aqui a Rádio Açaí FM, aquele abraço. Bom dia aí. Terra do Tucumã gostoso aí nessa região do Maracaçu, rapaz. Aquele abraço, muito bom dia também para os cubanos que estão me ouvindo também por lá, né? Os cubanos são gente boa, da melhor qualidade. Aqui ouvindo o nosso sabadão da Rádio Açaí FM. Vamos seguir com música no nosso sabadão. Vamos lá.
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1: Música marcante no seu rádio, Billy Brasil, Distância. Bom dia.

0: Aí o som do Dilcinho, 3 em 3 horas. Marília Mendonça, Silmeira, Mini Brasil, Distância. Daqui a pouco eu volto com muito mais do seu rádio. 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
2: Manso. Vamos lá, gente. Estamos aqui de volta no seu rádio com o nosso Sabadão até meio-dia. Eu fico aqui na frequência 96.5 de Alenquer, 96.3 em Oriximiná e a 104.9 em Gurupá, fazendo o nosso tradicional programa Sabadão da Rede de Rádio Açaí FM. Manda um alô aqui pro meu amigo Ademir, tá zarpando, tá na estrada, Ademir, é? Ok, manda um alô aqui para o Batistaca da comunidade do Mariá. E também para o Catu e o Luizinho na fazenda São Nicolau, no Igarapé das Fazendas, estão ouvindo aqui o programa aí na Igarapé das Fazendas. Lá eu mando alô também para a Dona Notinha, para meu amigo Joaquim Amaral. Aí daqui a toca aí a música pra gente do Amado Batista, Ailton. Que ele gosta muito, né, Joaquim Amaral? Um abraço aí. Tá ouvindo aqui o nosso Sabadão aí na Igarapé das Fazendas. Como é que é, rapaz? Mandar um alô aqui pro... tá da peixaria do meu amigo Zé do Vasco, né? Ligado também com a gente. Aquele abraço. Beleza, bom dia. Pessoal que manda um recado também para nós aqui através do nosso telefone. Meu amigo secretário Bitinho, Benedito Tavares. Um abraço, Benedito. Beleza, aquele abraço. Bom dia, ligado aqui com a gente. Ouvindo o nosso Sabadão da Rádio Açaí FM. Deixa eu ver quem mandou um recado aqui para nós. Aqui temos mais mensagens chegando para nós. Bom dia, um alô aqui para minha Sueli Matos, cidade de Óbidos, quero participar do Pix premiado. O Walter está me ouvindo, aonde, Walter? Alô para lá, família Prints em Juruti, música do programa aqui, um abraço a todos os vascaínos, ganhamos uma, mais uma, do ouvinte Walter Prints, aí de Juruti. Ligado aqui com a gente na Rádio Açaí FM, o pessoal manda recado para nós no nosso zap zap 0923 992332001. A gente vai lendo sua mensagem aqui, mandando seu valor no programa, tá? Olha, eu gostaria, Ailton, de participar do Pix premiado, gostaria que tocasse a música da saudade com Biguinho Sensação. Sou a Gisele aqui da Boa Vista, Juruti. Estamos ligados na Rádio Açaí FM, beleza? Então aqui, manda um alô aqui para meu irmão Ragil e minha cunhada Ana Lúcia. Ana Luzia, né? No Castanhal, no Sapucuá. Tá ouvindo aqui o nosso Sabadão. Tá aqui. Um alô, ligado no programa. Gostaria de participar do sorteio. Sou ouvinte aqui todos os sábados. Da Denilza Costa, Curumu, Niana, que é ouvindo o Sabadão aqui. Minha amiga Maria, tá na fazendinha ouvindo a gente. Maria Raimunda, fazendinha, ligada aqui com a gente. Aquele abraço, bom dia pra ela aí na fazendinha. Beleza. Deixa eu ver o que mais aqui. A turma do Sintonia também ligada. Aquele abraço, bom dia também a todos vocês ligados aqui no nosso Sabadão, ouvindo o nosso programa. Beleza, aqui, ó. 992332001, telefone pra você mandar mensagem pra gente. Vamos lendo sua mensagem. E no final do programa, três ouvintes serão premiados aqui no nosso Sabadão até meio-dia, tá legal, gente? Tranquilo. Abrindo mais uma sequência musical do nosso Sabadão, tá chegando aí Simone Mendes. Vai cantar pra gente agora, Simone. Isso, Amor no Escuro, bom dia.

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1: Aí eu sou da turma do pagode. Só um pagode, né, rapaz? Fechando aqui mais uma sequência musical, Luan Santana, Olho Marrom. E também tivemos Simone Mendes, Amor no Escuro. Olha, quero registrar aqui o aniversário hoje da minha amiga Lúcia Pinheiro, está aniversariando hoje. Ela está no berço hoje. Hoje é aniversário dela, hoje também sabe o quê? Aniversário da minha amiga Lúcia Pinheiro, tá certo. Aqui, vamos lá colocar aqui o parabéns dentro do programa aqui pra ela, cara. É, tá pensando o quê? Rapaz, tá lá em Juruti me ouvindo nas coisas da terra, lá na sua lojinha que vende produtos naturais. São remédios caseiros também. Caseiro também soluciona o problema, né, gente? É, tu vai encontrar lá com a minha amiga Lúcia Pinheiro nas coisas da terra, tá? Vamos colocar aqui o parabéns pra ela aqui no programa, porque... Gente boa, da melhor qualidade, minha amiga Lúcia, hoje recebendo a dedicação do programa que recebe o seu parabéns na rádio Açaí FM, beleza? Então, vamos lá. Coloca pra mim no ar, pra mim, essa sequência aí, daqui a pouco eu toco mais música da programação da rádio Açaí FM. Agora vai parabéns aí pra minha amiga Lúcia Pinheiro, lá em Juruti, ouvindo o nosso sabadão da rádio Açaí FM. Esse aqui, beleza, agora sim, vamos lá.

0: Maravilha. Quem tá na linha corrente aqui? Alô, bom dia. Alô.
1: Parabéns.
0: Tá aí o parabéns pra ela aqui no ar ao vivo, tá? Beleza? Alô, Lúcia, daqui a pouco eu vou comer um pedaço do bolo aí, tá bom? Alô, Lúcia.
1: Diga.
0: Tá, beleza, tá. Tranquilo. Então daqui a pouco a gente vai comer um pedacinho de bolo lá com ela aqui. Parabéns pelo programa. Vamos nessa, gente. 10h32. Tocando o som da Legião Urbana aqui há tempos no seu rádio. Uma recordação aqui da banda de rock nacional que estourou da década de 80 para 90. Legião Urbana.

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1: Já estamos aqui de volta no seu rádio, nosso sabadão.
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1: Aqui pelo seu rádio, né, gente? 96.3. Estamos aqui no estúdio de Oriximiná com o nosso sabadão, tá legal? Vamos lá. Daqui a pouco, já a gente vai fazer o sorteio do Pix premiado, né? Por conta do meu amigo Igor, da Igor Soluções Financeiras também. Minha amiga, coisas da terra da minha amiga Lúcia Pinheiro, tá certo, que tá lá em Juruti. Eu vim aqui no nosso sabadão, hoje tá no berço, né? Dedicação do programa aqui a toda a turma boa aí,

0: A minha amiga Lúcia, minha amiga Sabazinha também tá ouvindo a gente. Tá onde, Sabazinha?
1: Tá na rede aqui.
0: Ah, tá. Sabazinha, gente boa, né? Tá bom. Gente boa da Tabatinga, né, Sabá? Deixa eu ver quem te mandou um recado pra nós aqui, mandando um alô aqui. Deixa eu ver aqui. Bom dia, tô ligado no seu programa. Leandra Milena de Santarém, que iria participar do Pix premiado. Leandra, beleza, um abraço, muito bom dia. Deixa eu ver o que mais aqui. Mandou um alô aqui pra Vila Matias, também ligado com a gente, a turma boa aí da Vila Matias, ligado aqui no Sabadão. Ah, gostaria de participar do Pix premiado do Luzia, de Alenquer. Valeu, Luzia. Jones Júnior, quero participar do Pix, já mandou aqui. O Mariano, bom dia, cara bacana, Walter. É Mariano. Beleza, aquele abraço, um bom dia também. Essa turma boa que tá ligada aqui na Rádio Bahia FM. Ouvindo o nosso Sabadão aqui. Vou mandar também um abraço aqui para Vila Sabá, pai. Vila Sabá fica lá na comunidade do Café Torrado. Aí na Vila Sabá. Eu mando também alô aqui para a comunidade de São Pedro, onde tem o dia secreto da Rádio Bahia FM, região de São Pedro, município de Juruti. Aquele nosso bom dia. Em Terra Santa, ligado com a gente, rapaz, tá aqui. Grande Hamilton, Hamilton tá em Terra Santa, ligado pelo aplicativo, né, Hamilton? Aí, terra de gente boa, Terra Santa, rapaz. Tá certo, Hamilton? Aquele abraço, muito bom dia. Você que se liga aqui na Rádio Açaí FM, nosso Sabadão vai até meio-dia no seu rádio. Daqui a pouco tem Armando Carvalho com as informações. Já já, 11 horas ele entra com a gente. Pra fechar aqui nossa sequência de informativo da região. E também daqui a pouco a área do esporte, o Ivaldo vai relatar pra gente o que vai acontecer hoje no Brasileirão. Série A, B, C e D. Está rolando do Brasileiro, Campeonato Brasileiro, final de semana é Brasileirão. Na semana que vem, na quarta-feira, tem Copa do Brasil. E aí, depois que volta a Libertadores novamente para as quartas de final da Libertadores da América. Tá ok? 10h43, daqui a pouco o Grandido me dá informações de Júlio Tibete também. Saber como é que tá o Festival da Mandioca, a programação para a semana que vem, nessa outra semana, já é o Festival da Mandioca de Juruti Velho, que é tradição. Tocando música pra ela aqui, essa aqui é pra minha amiga Lúcia Pinheiro, lá das Coisas da Terra. Hoje é aniversariando, né? Dedicação do programa do nosso Sabadão pra ela, que hoje tá no berço.

0: Essa é a Rádio Açaí FM, a Rádio Pai Dego, onde eu vi Bruno e Denner, Luan Pereira, dono da sua cama. Vê que mais aqui, passou também Mara Pavanelli e Manu Batidão, apaixonada. Tudo começou aqui com a música da minha amiga Lúcia, né? Dedicação do Ben Fibre, Mar de Rosas. São 10 da manhã, mais 52 minutos. Aqui é o nosso sabadão tradicional da Rádio Açaí FM, no seu rádio.
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0: Bruno e Marrone, inevitável.

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1: 10h56.
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1: Olá, gente, estamos chegando no seu rádio de volta aqui no nosso sabadão. São mais informações aqui do seu rádio. Daqui a pouco tem informação do Juruti Velho pra gente hoje, né?
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1: Tá legal comigo aqui no seu rádio. Estamos de 10h59, já vai dar 11 horas, né? Eita, eita. Olha e atenção, gente. 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
1: 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Atenção Santa Rita, para a Dona Rosa, pessoal dessa região aí também estão ouvindo a gente quando vai, na hora de abastecer a sua embarcação.
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1: Valeu, um abraço, Tainara aí do Idaca, mandando um recado pra nós aqui através do nosso sabadão, direto de Juruti. Vamos lá mandar alô aqui, pessoal. Tem alô aqui que vai para Edinaldo Guimarães Bente Chaves. Não, Edinaldo Guimarães, né? Bente. Aqui é mandou a chave Pix dele pra gente aqui. Beleza, vamos lá mandar alô aqui também pra Josilene Santos de Juruti. Música do Pablo que eu ouvi aqui na rádio. Tá bom. Outra que vai pra quem? Bom dia. Quero participar do sorteio do ouvinte todos os sábados. Socorro Ribeiro, Curumu, Alenquer. Aí o povo de Alenquer e Curumu. Quero participar do sorteio aqui. É Deusa Pinto. Tô ouvindo aqui a rádio da FM. Quero participar também do sorteio do Pix. Josi Silva do Caipuru de Fora. Oi, Josi. Bom dia. Pessoal que me manda recado aqui através do nosso zap zap da Rádio Açaí FM. Tá chegando música na programação da Rádio Açaí. Açaí FM. Mari Fernandes, Choro, Gelo, Gin. Uma versão aqui, gravada ao vivo. Não tem...

0: Muito bem, são 11 horas e mais 10 minutos. É nosso sabadão no seu rádio aqui pela rede de rádio Açaí FM. Papo em off, mistureba, garota nacional. Aqui é um remix. Mari Fernandes, choro, gelo, gin, uma betão com alguém ao vivo. Chegando informações, às 11 horas da manhã, mais 10 minutos. A Santaném agora fica com o Armando. Chegando, Armando Carvalho. Alô, Armando, bom dia, bom dia.
1: Olá, muito bom dia, Ailton Lima, o cara bacana. Muito bom dia, amigos ouvintes da Rede Açaí de Rádio, pessoal aí da Calha Norte, das cidades de Monte Alegre, Prainha, Alenquer, Oriximiná, Faro, pessoal também da cidade de Óbidos, que acompanha toda a programação de sábado, Juruti, e o pessoal de Parintins, no Amazonas, Nhamundá, também acompanha por aqui. Juruti Velho, né? E Santarém, tá ligada na Rede Açaí de Rádio. É bom a gente chegar neste sábado trazendo as notícias. Mais um sábado bonito, mais um sábado super ensolarado aqui na nossa região. Com certeza vai dar praia para muita gente, vai dar pescaria. Está começando a pescaria da Piracema. Ontem passou muito aracu aqui na frente da cidade de Santarém. Muitos pescadores usando tarrafa para capturar os aracus. Já são peixes da ribação que já estão passando hoje. Com certeza, muita gente saindo para a pescaria. Olha, aqui em Santarém está definida a programação da Semana da Pátria. Nesta semana houve a reunião final para definir a programação que será toda realizada na Esplanada Tapajós. Não haverá desfile da Semana da Pátria este ano na Orla de Santarém. Aquele desfile tradicional da abertura da Semana da Pátria, dia 1º, que saía lá do Museu João Fona, passava ali pela frente da cidade, terminava na Praça da Matriz, não haverá este ano. Este ano, a abertura da Semana da Pátria será da Esplanada Tapajós, ali na pista do antigo aeroporto, próximo da Prefeitura Municipal. Também os desfiles durante toda a Semana da Pátria serão ali na Avenida, inclusive dos militares. No dia 7 de setembro, vai ser também na Esplanada Tapajós. Só lembrando que nós teremos alguns desfiles descentralizados, nos bairros grandes, como Nova República, Santarenzinho, Mararu também terá desfile descentralizado, Prainha, mas os desfiles também de alunos do ensino médio serão na Esplanada do Tapajós. Alter do Chão confirma, o desfile está acertado para o dia 4, vai cair numa sexta-feira o desfile lá de Alter do Chão da Semana da Pátria. E neste sábado, Juruti realiza o dia D da campanha multivacinação de 0 a 15 anos e também dos idosos. É uma campanha nacional e Juruti não foge à regra. Está incluída a cidade nessa campanha de multivacinação neste sabadão. Vá para lá levar as crianças para serem vacinadas, para atualizar a carteirinha de vacina. Juruti Velho estará realizando o seu tradicional festival da mandioca no final da outra semana, sexta e sábado. Não é agora ainda, na outra semana do final do mês, teremos em Juruti Velho o festival tradicional da mandioca. Aí tem muitos produtos, né? Tem o beiju pé de moleque, tem a farinha gostosa, a baguda, a puba, tem todo tipo de produtos da mandioca. Sensacional! Olha, gente, vamos falar um pouquinho do caso do presidente da Câmara de Juruti. Os atiradores até agora não foram presos. A Polícia Civil está trabalhando, está investigando para localizar os dois indivíduos que estavam numa motocicleta na madrugada da última segunda-feira e deram um tiro contra a residência do presidente da Câmara Municipal de Juruti. Vereador Edjânio Print, conhecido também como Peruano, segundo ele contou para a polícia, ele acordou com os tiros, saiu para ver, mas não viu nada. Voltou, aí quando encontrou o pessoal lá de manhã cedo verificando, eles teriam identificado o tiro no portão, o tiro transfixiou o portão de ferro, atingiu o capô da picape dele e se alojou na garagem. Esse foi o tiro dado por dois homens que passavam de moto, segundo as imagens de câmeras. A polícia está atrás desses dois homens aí, que deram um tiro na casa do presidente da Câmara de Juruti, o Peruano, e causa realmente uma grande preocupação entre a família, preocupação entre o povo de Juruti, já que ele é uma autoridade do município, é o presidente da Câmara, o Prince, o peruano. Vai o nosso abraço aí para que realmente a polícia possa encontrar esses dois elementos que atiraram. Mas até o momento, né, até a última informação, ninguém tinha sido preso, né? A polícia tem os vídeos, está trabalhando também com as imagens, mas até agora ninguém foi preso nesse caso aí do presidente da Câmara de Vereadores do município de Juruti. 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A gente volta no próximo sábado por aqui, se Deus quiser. Um abraço, bom final de semana, Ailton.
0: Valeu, Armando. Um abraço também para você, bom final de semana. São 11h16, daqui a pouco eu volto com muito mais. Tem a Hora do Esporte também para passar para você, ouvinte da rádio Açaí FM.
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1: Vamos nessa, gente, nosso sabadão no seu rádio. Até meio-dia daqui a pouco, são 11h20, né? São 11 da manhã, mais 20 minutos. 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Vamos nessa, gente, nosso sabadão no seu rádio com informações agora. Ah, tá. 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
1: Beleza, forte abraço, muito bom dia, meu amigo Igor, da Igor Soluções Financeiras, beleza, aí em Juruti, vindo nosso sabadão da Rádio Açaí FM. Vamos lá, falar de esporte agora, né? Chegou a hora de falar de esporte no seu rádio, chegando o Ivaldo Fonseca. Alô, Ivaldo.
3: Um abraço para você, Ailton Lima, muito bom dia aos amigos da Rede Açaí de Rádio. 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Começando com jogos que vão acontecer pelo Campeonato Brasileiro hoje. O Fluminense pega o Remo 16 horas, o Internacional joga contra o Atlético Mineiro 18h30 e o Cruzeiro faz clássico contra o Flamengo às 20h30. Os dois voltam a repetir o duelo da Libertadores que aconteceu no meio de semana quando o Flamengo ganhou de 2-1 lá no Maracanã e tirou o Cruzeiro da competição. O Flamengo está nas quartas de final da Libertadores e hoje o jogo será pelo Campeonato Brasileiro. Cruzeiro e Flamengo no Mineirão. Campeonato Brasileiro Série B, Ceará e Londrina vão jogar 18 horas, 18h30 tem Cuiabá e Goiás. Campeonato Brasileiro Série C, Botafogo da Paraíba e Guarani, Volta Redonda e Floresta, Ituano e Paysandu, todos às 17 horas. Aí tem Santa Cruz e Caxias e Confiança e Anápolis às 19h30. Campeonato Brasileiro Série D é o primeiro jogo da primeira semifinal, Uberlândia e ABC, jogo lá no Parque do Sabiá, hoje 17 horas. Campeonato Brasileiro Feminino, hoje tem São Paulo e Misto, Cruzeiro e Palmeiras, Atlético Mineiro e Bragantino, Vitória e Santos, Ferroviária e Fluminense, o Corinthians enfrentando o Internacional, Juventude e o Bahia, o Grêmio e o Botafogo, o Flamengo joga com o Atlético Mineiro, todos os jogos neste sábado pelo Brasileiro Feminino às 18 horas. Jogos que vão acontecer no domingo, começando pelo Brasileirão da primeira divisão, Vitória e Bahia, 16 horas, Bragantino e Grêmio, Palmeiras e Vasco, também 16 horas. Chapecoense e São Paulo, 18h30. Santos e Mirassol, também 18h30. E o Coritiba joga contra o Corinthians, 19h30 de domingo. Campeonato Brasileiro Série B, São Bernardo e Náutico, 16 horas. Ponte Preta e Avaí, 16 horas. Operário do Paraná e Vila Nova, 18 horas. 18h30, Criciúma e Fortaleza. Campeonato Brasileiro Série C, Maringá e Barra, Brusque e Amazonas, Inter de Limeira e Figueirense, 16 horas esses três jogos. Aí tem Ipiranga e Ferroviária, 18h30, Maranhão e Itabaiana, também 18h30. Campeonato Brasileiro Série D, a outra semifinal vai ser entre Asa e Gama, é o primeiro jogo dessa segunda semifinal, que vai ser domingo, 17 horas. Nós vamos conferir agora a classificação do Campeonato Brasileiro da primeira divisão, que tem um Palmeiras 48 pontos ganhos, o Flamengo 45, só 3 pontos atrás. O Flamengo diminuiu bastante a diferença, o time rubro-negro. Atlético do Paraná 41, Fluminense 38, Cruzeiro 36, são os 5 primeiros colocados na zona do rebaixamento. Mirassol 23, Remo 23, Vasco 22 e a Chapecoense com 11 pontos. A rodada que começa hoje só vai acabar na segunda-feira com o jogo Botafogo e Atlético do Paraná, 20 horas, no Nilton Santos. O Botafogo, que saiu da Sul-Americana, ganhou de 1-0 do Cienciano, mas tinha perdido o primeiro jogo por 6-1, então tá fora da Sul-Americana o Botafogo, e agora vai focar no Campeonato Brasileiro da primeira divisão, onde está em 11º colocado. Fluminense recebe o Remo hoje no Maracanã. Fluminense em boa fase, conseguiu se classificar na Libertadores depois de empatar em casa. Ganhou nos pênaltis do Rivadavia lá na Argentina no meio de semana. Então, antes tinha vencido o Palmeiras pelo Brasileiro e vem embalado para cima do clube do Remo. Depois da saída do Zubeldía, o Marcão deu uma ajeitada no Fluminense. O Fluminense deve entrar jogando hoje com Fábio, Samuel Xavier, Thiago Silva, Ignacio e René, ou Arana, Martinelli, Hércules e Ganso, Canóbio, Soteldo e Hulk. O técnico é o Marcão. E o clube do Remo, do técnico Léo Condé, vai para o seu segundo jogo fora de casa. Jogou na segunda-feira passada, lá no Beira-Rio, contra o Inter, empatou em 1-1, gol do Remo já marcado no final, nos acréscimos da partida contra o Inter. Um pontinho super importante lá em Porto Alegre. Agora, no Rio de Janeiro, o Remo tenta pontuar novamente. Vai pegar o Fluminense numa fase boa, mas o Remo vai tentar surpreender o tricolor. O time para hoje: Marcelo Rangel, Marcelinho, Marlon, Chamba. O jogador Marlon, lateral esquerdo. Tem dois Marlon no clube do Remo: o Marlon zagueiro e o Marlon lateral esquerdo. Zé Welisson, Pico, Zé Ricardo, Pikachu ou Galeano, Jajá e Taliari. É o time provável do Remo, do técnico Léo Condé. A arbitragem será de João Vitor Cobb, de São Paulo, para Fluminense e Clube do Remo, hoje às 16 horas. Hoje também tem Cruzeiro e Flamengo, Campeonato Brasileiro. Eles se enfrentaram no meio de semana pela Libertadores com a vitória rubro-negra. Agora o Flamengo luta por mais uma vitória. Se vencer hoje, lá dentro do Mineirão, vai assumir provisoriamente a liderança do Campeonato Brasileiro, time rubro-negro. A equipe do Flamengo viajou ontem, sim, Dela Cruz, que continua no departamento médico. O Vitão também se recuperando de um problema muscular, não viajou. O Alexandre é outro que também não seguiu com a delegação. Cebolinha não vai jogar mais pelo Flamengo, tem negociação com um clube lá do futebol da Rússia e vai deixar o rubro-negro, então não viajou o Cebolinha. O Alacian foi outro que não seguiu com a delegação, porque também está em negociação com o Bragantino, o garoto Wallace Ian. O Flamengo tenta renovar o contrato do Pulgar. O Pulgar vem crescendo muito de produção ali na cabeça de área. É um jogador essencial hoje no elenco. Então o Flamengo está se aproximando para renovar até 2028 com o Pulgar e aumentar também o seu salário. O time do Cruzeiro para hoje: Otávio, Fagner, Fabrício, Bruno, João Marcelo e Vidalba, Matheus Henrique, Gerson e Matheus Pereira, Arroio ou João Costa, Kaique e Lúcio Rodrigues. Esse é o time provável do Cruzeiro. O técnico Léo Jardim, do Flamengo, deve mandar a campo Rossi, Varela, Danilo, Léo Ortiz e Ayrton Lucas, Everton Araújo ou Pulgar, Paquetá e Carrascal ou Arrascaeta, Luiz Araújo, Olino, Plata e Pedro ou Bruno Henrique. Flamengo também cheio de dúvidas. O técnico gosta de fazer revezamento. Quando é jogo do brasileiro, ele faz algumas modificações. Então vamos aguardar, mas é a provável escalação do Flamengo. O juiz do encontro, Rodrigo José Pereira de Lima, de Pernambuco, para Cruzeiro e Flamengo, hoje, Campeonato Brasileiro, 20 horas e 30 minutos, lá no Mineirão. O Ituano vai receber o Paysandu pela Série C. Esse jogo vai ser hoje, 17 horas. O jogo é pelo Campeonato Brasileiro da terceira divisão. O Paysandu, no último jogo, levou de 4 a 0 da Ferroviária, caiu do quarto para o sexto lugar e precisa hoje pontuar para não despencar e ficar fora da zona de classificação. Faltam duas rodadas para terminar a fase de classificação da Série C. Marcos Matheus de Souza, de Tocantins, é quem vai dirigir o jogo. O time provável do Paysandu: Gabriel Mesquita, Edilson, Pedro, Bruno Bispo e Taboca ou Bonifácio, Brian, Caio Melo e Pablo, Thalisson, Cleiton Pego ou Lucas Cardoso e Ítalo. Esse é o time provável do Papão para o jogo lá em Itu contra o Ituano. Para finalizar minha participação, Ailton, dizendo que o Campeonato Santareno vai começar neste sábado. São Raimundo e Flamengo vão jogar 16 horas no Panterão, América e Real Nacional lá no CT do Boto às 16 horas, Diamante Negro e Juventus lá no Danilo Maia no Planalto Santareno, 16 horas, Pereira e Santo Antônio no Campo do União lá em Estrada Nova, também 16 horas de hoje. E amanhã, dois jogos finalizando a primeira rodada do Santareno: Tapajós e Sem Terra vão jogar 16 horas lá no CT do Boto, e o São Cristóvão joga contra o Planalto lá no Danilo Maia, também domingo, 16 horas. O único time profissional de Santarém que está disputando esse campeonato, que vai disputar o Campeonato Santareno Amador, é a equipe do São Raimundo. São Francisco e Amazônia não aceitaram o convite, não vão participar desse Campeonato Santareno. Tá certo, Ailton? 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Bom final de semana, bom dia.
1: São 11 horas da manhã, mais 33 minutos. Tem mais música agora no seu rádio. João Gomes, Devagar, Sem Pressa. E daqui a pouco, depois do intervalo, a gente vai fazer o sorteio dos três Pix premiados de hoje, tá bom? Segura aí. Sim,

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3: Vamos lá, gente. Estamos de volta aqui no seu rádio. As últimas do nosso sabadão. 11 horas mais 40 minutos. Deixa eu mandar um abraço aqui para minha prima, Keliene Benitar. Tá ouvindo a gente. Lá no Recanto Saracura, ao lado do seu esposo, querido amado, o Lindoca, o Lindenberg, popular Farinha. Tá ouvindo aqui o nosso sabadão, é?
4: Como é que é?
3: O Farinha, gente boa. Rapaz! Eles são as melhores qualidades, tá ouvindo aqui o nosso sabadão, beleza, Farinha? Tá ouvindo aqui o nosso sabadão. E manda um abraço também para o seu José, tia Maria José, o seu José também ligado com a gente. E a turma boa aí dessa região do São Miguel, no Maracaçu. Tá ligado aqui com a gente, lá no Parque Cubano também. As últimas aqui do nosso sabadão, que as mensagens que chegaram para nós, vamos lá colocar tudo aqui para o sorteio. Essa aqui me mandou mensagem, vamos lá. Bom dia. Bom dia, bom dia, bom dia.
5: Bom dia, Saltiano. Quero participar do Pix premiado.
3: Tudo bem, tá participando com a gente, ok? Aí do Residencial Tia Ana, vamos lá para mais mensagem. Quero participar do sorteio aí, quero participar.

Dona Alba do São José, Oriximiná, também participando com nós do nosso sabadão aqui, vamos lá. Olha, recebi aqui mais de 500 mensagens chegando pra gente aqui. Tanto faz SMS também, como no WhatsApp, mensagem de voz e muito mais. Aqui, vamos lá pro nosso primeiro sorteio aqui. Tá valendo aqui. Abre o caixa pra mim, por gentileza. Pronto. Atenção para o número da mensagem aqui, 202. 202 aqui a mensagem, tá saindo aqui para a região do Curumu. Luciana Matos, 991-28-1478. A Luciana tá ganhando um pix aqui da Rádio Açaí FM. Vamos lá para outra. Outra. Eita. Valendo aqui para a segunda aqui, é para Sidney Rocha, município de Óbidos. Opa, aqui duas mensagens dele aqui no 981-18-2615. Tá levando aqui o segundo pix do programa. Vamos lá para a terceira agora aqui. Lá de Óbidos, né? Mais um aqui. Tá aqui, tá levando mais um pix aqui. Lúdia Braga, 991-12-7900. 7900 da Lúdia Braga. Está em Juruti. Mandou parabéns aqui para o seu avô. Está levando um pix de R$25 aqui do nosso sabadão da Rádio Açaí FM. São 11h43, a sequência musical da nossa última sequência musical do nosso sabadão. Um ótimo final de semana, gente. Forte abraço, muito obrigado pela sua audiência no rádio. Joelma. Ah, Joelma. E João Gomes, passe de mágica. Bom dia.

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1: 11:56.
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1: Olá, muito boa tarde para você que já está conosco, né? Conectado aqui na Rádio Açaí FM. Hoje mais uma edição do programa Jesus Transforma, né? Sábado passado nós não conseguimos realizar o programa por uma falta de energia aqui no prédio da rádio, né? Então hoje nós retornamos novamente e já agradecer a paciência de cada um dos nossos ouvintes, né? O entendimento também que essas coisas acontecem, né? E essas falhas de energia, inclusive, tem sido constante também aqui na nossa cidade, né? E para nós é um privilégio estar aqui mais esse sábado, mais uma vez, estar aqui para poder compartilhar da palavra do Senhor, né? Já agradecendo a tua audiência, você que está aí nas embarcações, que está nas comunidades, que está aqui na zona urbana, né? De Oriximiná, em toda a extensão do Rio Trombetas, também nas cidades de vizinhas, para você que está conectado conosco também fora do Brasil, né? Já aproveitando, mandar um alô aí para as pessoas que fazem parte do programa Jesus Transforma, a irmã Marília Mota, né? Que já mandou seu áudio, que está lá já ligadinho, seu rádio ali com seu esposo Juvenal. Também a irmã Ivonete, irmão Socorro, né? O irmão Marlis, se eu não me engano, e filhos, que estão lá juntamente com a irmã na sua casa ali para estar conosco, né? No programa Jesus Transforma. Quero agradecer mais uma vez, né? A contribuição e a colaboração de cada um dos nossos ouvintes que tem participado, né? Conosco no programa Jesus Transforma, que esse programa não é nosso, né? Mas é também dos nossos ouvintes, né? Aqueles que estão fazendo parte do programa Jesus Transforma conosco. E hoje estou aqui, né? Eu, a missionária Liz, o pastor Kleber está no Carimum, juntamente com o pastor Feijão, que é pastor da Igreja Batista de Porto Trombetas, que é a igreja mãe do projeto, né? E estão lá com o missionário Altegian também e alguns líderes daqui da nossa região que estão participando ali do programa de formação continuada, né? Com a equipe que tem apoiado esse projeto, né? O pastor Kennedy, o pastor David Bledsoe e também o pastor Irlane, né? Com a irmã Mayra, que são missionários lá na aldeia e entre os Waiwai, e hoje estão lá no Carimum, ele, pastor Irlane, né, como pastor de uma das disciplinas ali desse curso, né, para os nossos líderes, para trazer o conhecimento também, ajudar, né, na liderança das nossas igrejas batistas aqui da nossa região. Então, tem sido de fundamental importância, né? O Instituto Trombetas ali no Carimum tem contribuído muito, né, para o crescimento dos nossos líderes e no aperfeiçoamento, amadurecimento, né? Isso é para a honra e glória do Senhor. O irmão Christian, né, hoje também não pôde estar aqui na rádio, com certeza deve estar trabalhando em outra obra, né? Também o meu irmão Márcio está ali no Ajeréu, juntamente com a sua família. Então, são os irmãos que têm também estado aqui na frente do programa Jesus Transforma, né? Então, é um motivo de gratidão sempre de estar aqui, de poder compartilhar da palavra do Senhor. Inclusive, já quero pedir, né, que você abra sua Bíblia aí no livro de Apocalipse. Apocalipse 22 e o versículo 7, que diz assim: Eis que venho sem demora. Bem-aventurado aquele que guarda as palavras da profecia deste livro, né? Essa aqui na versão fiel, na minha versão, que é a nova versão transformadora da minha Bíblia, diz assim: Vejam, eu venho em breve. Felizes aqueles que obedecem às palavras da profecia registrada nesse livro. Então, esse versículo, né, esse texto nos fala sobre a volta de Cristo a este mundo, que é justamente sobre isso que a gente vai falar também na mensagem de hoje, né? Sobre a escatologia, a doutrina dos últimos tempos, né? E nós usamos isso não para trazer medo às pessoas, né? Para trazer conhecimento e o entendimento de quem são diante de Deus e como Deus tem demonstrado a sua bondade, a sua misericórdia e o seu infinito amor pela humanidade, né? Para que todos possam chegar ao conhecimento e ao arrependimento dos seus pecados e possam também receber do Senhor a dádiva, né, que é a salvação, a vida eterna com Ele. Então, esse texto fala que felizes são aqueles que obedecem, né? As profecias, que obedecem a todas as coisas, os ensinamentos que estão registrados na palavra de Deus. E para que isso aconteça, para que você seja obediente, você precisa primeiro conhecer a Cristo, né? Para depois você conhecer também a sua palavra. E através da palavra de Deus, nós nos aproximamos mais de Deus e nos aprofundamos no conhecimento de quem é Deus e de quem nós somos, né? Então, para que isso aconteça, nós precisamos, mediante ao arrependimento, né? Reconhecer a nossa natureza pecaminosa e entendermos que nós precisamos de um Salvador, nós carecemos de um Salvador. E por isso, né, que o texto fala, felizes são aqueles que obedecem à palavra de Deus, que obedecem os ensinamentos que estão registrados na palavra de Deus. Então, quero orar também com você, né, entregando ao Senhor esse momento de estarmos aqui mediante a palavra de Deus. Oremos. Pai, em nome de Jesus, eu quero te agradecer, Senhor, por mais esse dia, por mais esse momento de estarmos aqui, Senhor Deus, de poder também, com o imenso privilégio que o Senhor nos tem dado, quanto o programa Jesus Transforma, por toda a equipe que tem se empenhado de estar aqui, por aqueles que têm contribuído, por aqueles que têm também orado, Senhor Deus, por todas as pessoas que ouvem o programa Jesus Transforma. E o desejo do nosso coração é que todos conheçam ao Senhor, que todos possam chegar ao arrependimento, ao reconhecimento de quem é o Senhor. E é por isso que nós estamos aqui, é por isso que nós te louvamos também, por ter nos dado essa ferramenta importante que tem sido instrumento nas tuas mãos, essa rádio, Senhor Deus. E nós colocamos este momento em tuas mãos, eu entrego ao Senhor, peço que o Senhor me use como instrumento em tuas mãos nessa tarde, e tudo que eu venha falar aqui, Senhor Deus, que não venha ser de mim mesma, mas sim do Senhor, que eu possa ser porta-voz do teu evangelho, que eu possa ser agente de transformação para a vida dos nossos ouvintes, por aqueles que carecem, por aqueles que anseiam e ouvir a tua palavra. E assim eu oro a ti, grata, em Cristo Jesus. Amém. Então nós já vamos iniciar com o primeiro louvor desta tarde, né? Que é um hino do cantor cristão, o hino 410 do nosso cantor cristão, que tem como tema ali felicidade no serviço.

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E você que é ouvinte do programa Jesus Transforma, ou está ouvindo hoje pela primeira vez, né, quer entrar em contato conosco, quer participar do programa Jesus Transforma, você pode estar enviando a sua mensagem aí para o WhatsApp 991-484418, que é o WhatsApp do programa Jesus Transforma, 991-484418. Ou você pode também estar mandando sua mensagem pelo telefone da Rádio Açaí FM, que é o 992-33-2001. 992-33-2001. E hoje, né, em nome do programa Jesus Transforma, já aproveitando também a mensagem da irmã Cleu lá do Pacajá, né, irmã Cleonildes ali do grupo do programa, que mandou sua mensagem, diz que já está conectada conosco e também oferecendo os louvores aí para os aniversariantes da semana, né? E hoje, dia 22, está aniversariando a irmã Eliana ali no Aimin, né, esposa do seu Paulo César, hoje já está completando mais um ano de vida. Também amanhã estará aniversariando o Ilaço Feijão, né, completando mais um ano de vida. E dia 18, aniversariou o Isaac, né, lá em Belterra, que é sobrinho do pastor Kleber, que completou mais um aninho de vida, né. Também o meu pai, né, o seu Lauro, lá no município de Belterra também, ali no Ramal do Limão, Deus concedeu mais um ano de vida, né, dia 19, caminhando aí para os 70 anos, né, fez 69 agora. Então, com as bênçãos do Senhor, ano que vem nós estaremos dedicando ao Senhor um culto, né, pelo aniversário do meu pai, que estará completando 70 anos só o ano que vem, né, mas nós já confiamos no Senhor e cremos que nós estaremos juntos para poder desfrutar desse momento e louvar o Senhor, né, pela vida do meu pai, completou mais um ano de vida também. Pastor Kleber aqui também mandando mensagem, né, lá do Carimum, dizendo que também está ligado no programa Jesus Transforma ali no Instituto Rio Trombetas. Então, agradecer mais uma vez, né, a participação dos nossos ouvintes, a você que todos os sábados tem estado conosco, tem mandado sua mensagem, né? E nós louvamos a Deus pela sua vida. E já vamos aí com o próximo louvor. Já quero pedir para você também que esteja com a tua Bíblia em mão, né? Que você possa estar abrindo aí lá no livro de 2 Pedro, né? 2 Carta de Pedro, no versículo, capítulo 3, do versículo 1 ao 16. Então você possa já estar pegando a sua Bíblia, né? Papel, caneta, lápis, o que você precisar e quiser anotar, lá no livro de 2 Pedro, capítulo 3, do versículo 1 ao 16. E aí nós vamos com o próximo louvor, quando retornarmos, já retornamos com a mensagem do Senhor.
Então, esse louvor, né, tem um tema aí, Só em Ti Confio. Esse é o título do louvor, Só em Ti Confio, com um novo canto.

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1: Então nós seguimos aí com o programa Jesus Transforma, né? Agora com o momento da reflexão da Palavra do Senhor, que está aí na segunda carta de Pedro, o capítulo 3, do versículo 1 ao 16. Então, essa carta de Pedro, né, um dos motivos dele ter escrito essa carta era justamente para alertar a igreja, né, que estava sendo prejudicada aí com os falsos mestres, né? E ali no contexto existia duas classes ali, né, que eram os escarnecedores e também aquelas pessoas devassas, né? Que não tinham limites, né, quanto à devassidão moral, né? Então, o propósito de Pedro aí justamente é exortar a igreja, né, os cristãos ali sobre o ensino dos falsos mestres, né, que tem prejudicado, de certa forma, a igreja ali do contexto. Então, ele já inicia aí no versículo 1, né, no capítulo 1, na verdade, diz: eu, Simão Pedro, escravo e apóstolo de Jesus Cristo, escrevo essa carta a vocês que compartilham de nossa fé preciosa, concedida por meio da justiça de Jesus Cristo, nosso Deus e Salvador. E aí ele segue aí, né, falando sobre o crescimento na fé, sobre exortando para que a igreja ali prestasse atenção nas escrituras, né, como diz no versículo 12. Portanto, sempre lhes lembrarei estas coisas, embora já as saibam, e estejam firmes na verdade que lhe foi ensinada. E aí no capítulo 2, ele alerta aí sobre o falso ensino, né, sobre o perigo dos falsos mestres. E aí no capítulo 3, ele alerta a igreja aí sobre o dia do Senhor, né, que está próximo, que se aproxima. Então ele inicia aí no versículo 1 do capítulo 3: amados, essa é a minha segunda carta a vocês, e ambas procurei refrescar sua memória e incentivá-los a pensar com clareza. Quero que se lembrem do que disseram aos santos profetas muito tempo atrás e do que ordenou nosso Senhor e Salvador por meio dos apóstolos que lhes enviou. Acima de tudo, quero alertá-los de que nos últimos dias surgirão escarnecedores que zombarão da verdade e seguirão os próprios desejos, dizendo: o que houve com a promessa de que ele voltaria? Desde antes os tempos de nossos antepassados, tudo permanece igual, como desde a criação do mundo. Versículo 5. Eles esqueceram deliberadamente de que Deus, por sua palavra, há muito tempo criou os céus e a terra seca, que fez surgir em meio às águas Depois, com a água, destruiu todo o mundo antigo no dilúvio. Pela mesma palavra, os céus e a terra que agora existem foram reservados para o fogo, que estão aguardados para o dia do julgamento, quando todos os perversos serão destruídos. Versículo 8. Logo, amados, não se esqueçam disto, para que o Senhor um dia é como mil anos, e mil anos como um dia. Na verdade, o Senhor não demora em cumprir sua promessa, como pensam alguns. Pelo contrário, ele é paciente por causa de vocês. Não deseja que ninguém seja destruído, mas que todos se arrependam. Contudo, o dia do Senhor virá como ladrão. Os céus desaparecerão com um terrível estrondo, e até os elementos serão consumidos pelo fogo, e a terra e tudo que nela há serão expostos. Versículo 11. Visto, portanto, que tudo ao redor será destruído, a vida de vocês deve ser caracterizada por santidade e devoção, esperando o dia de Deus e já antecipando sua vinda. Nesse dia, ele incendiará os céus e os elementos se derreterão nas chamas. Nós, porém, aguardamos com grande expectativa os novos céus e a nova terra que ele prometeu, um mundo pleno de justiça. Portanto, amados, enquanto esperam que essas coisas aconteçam, esforcem-se para levar uma vida pacífica, pura e sem culpa aos olhos de Deus. E lembrem-se de que a paciência do nosso Senhor permite que as pessoas sejam salvas. Foi isso que nosso amado irmão Paulo lhes escreveu com a sabedoria de que lhe foi concedida. Ele trata dessas questões em todas as suas cartas. Alguns de seus comentários são difíceis de entender e os ignorantes e instáveis distorcem suas cartas como fazem com outras partes das Escrituras. Como resultado, eles próprios serão destruídos. Então, esse texto aqui, né, de 2 Pedro, capítulo 3, do verso 1 ao 16, mostra que o tempo passa, né, e as crises aumentam, e o amor de muitos já está esfriando, ou já se esfriou, né, trazendo para o nosso contexto, para os nossos dias atuais. Muitos, à frente de tudo isso, se perguntam: será que Jesus vai voltar mesmo? Ou por que está demorando tanto, né, esse dia? Sei que muitos, assim como eu, desde criança, né, ouve que Jesus vai voltar, desde os nossos antepassados, dos tempos bíblicos, essa promessa foi feita. Então, muitos duvidam, né, que Jesus vai voltar. Por isso perguntam, né, será que Jesus vai voltar mesmo, né? Ou por que está demorando tanto, né? Será que Jesus vai vir mesmo? Por que que demora tanto, né, a vinda de Jesus? E a intenção de Pedro aí, que escreve, né, a sua carta, justamente para dar uma sacudida aí na igreja, né, quanto a apatia espiritual estava ali, de certa forma, diante de uma frieza espiritual e a esperança adormecida, né, daquela igreja ali, do contexto, que não é diferente nos nossos dias de hoje, né? Ele quer que a nossa mente permaneça sã e focada no que realmente importa, né? Não está preocupada, não está se preocupando quanto a essa dúvida, né? Será que vai voltar mesmo ou não? Mas está focado naquilo que realmente importa, que é o que antecede a volta de Cristo, né? Então, a ideia central aí desse texto é a certeza do julgamento futuro e a paciência de Deus que deve moldar a nossa conduta santa no presente. Então, a certeza que Jesus vai voltar, que vai haver esse grande julgamento, né? E a paciência de Deus deve moldar a nossa conduta santa no presente. No versículo 1 e 2 aí, da carta de Paulo, né? De Pedro, Pedro afirma que seu objetivo principal não é trazer novidades ou teologia exóticas, né? Mas despertar a mente sã dos crentes por meio da lembrança, para que eles lembrem, né? E ele aponta para duas âncoras infalíveis, que é os profetas do Antigo Testamento e o mandamento de Jesus guardado pelos apóstolos, aí no versículo 1 e 2, que diz: amados, esta é a minha segunda carta a vocês, e ambas procurei refrescar a sua memória, né? Trazê-los à memória, à lembrança, e a incentivá-los a pensar com clareza. Quero que se lembrem do que disseram os santos profetas muito tempo atrás, e do que ordenou nosso Senhor e Salvador por meio dos apóstolos que lhes enviou. Então, ele está trazendo aí, fazendo essa ponte, né, do Antigo Testamento, os profetas do Antigo Testamento e os mandamentos de Jesus, guardado pelos apóstolos, né, que se cumpre aí no Novo Testamento, né, fazendo essa âncora do Antigo e Novo Testamento. Uma mente cristã saudável, ela precisa exercitar a memória espiritual. Nós precisamos estar trazendo sempre a memória, né, as coisas antigas, os ensinamentos dos apóstolos, para que nós possamos estar sempre firmes e alicerçados na palavra de Deus. Nós não nos desviamos por falta de informação, né? Mas por esquecer o que Deus já falou. Então é preciso voltar à palavra de Deus todos os dias. Por isso a importância, né, que nós temos sempre incentivado aqui quando o programa Jesus Transforma, todas as vezes que no momento da mensagem, no momento da pregação, sempre alertamos para que todos estejam com as Bíblias, com as suas Bíblias em mãos, com papel, com caneta, para que possam fazer a anotação, para que também você possa confirmar o que está sendo dito na própria palavra de Deus, né? Então, por isso a importância daqueles que já são salvos, né, em Cristo Jesus, também todos os dias se voltarem para a palavra de Deus, todos os dias, trazendo à memória todos os ensinamentos de Cristo, todos os ensinamentos transmitidos pelos profetas, né, pelos apóstolos de Cristo e pelos ensinamentos que foram feitos, né, através dos apóstolos. No versículo 3 e 4, né? Como diz aí, acima de tudo, quero alertá-los de que nos últimos dias surgirão escarnecedores que zombarão da verdade e seguirão os próprios desejos, dizendo, o que houve com a promessa de que voltaria? Desde antes dos tempos de nossos antepassados, tudo permanece igual desde a criação do mundo. Então, Pedro traz um alerta aí, né, a essa dúvida, né, quanto aos escarnecedores, que ele diz aí, Pedro avisa que os escarnecedores surgirão zombando da promessa da segunda vinda, né? Um argumento deles é baseado na rotina, né? Como ele diz aí, tudo continua igual desde a criação. Então, Pedro aí revela, né, a raiz da dúvida e do questionamento desses escarnecedores, desses zombadores, né? Eles atacam o ensino sobre a volta de Cristo porque querem continuar seguindo as suas próprias paixões, fazendo somente a vontade da carne, da sua natureza pecaminosa, sem ter que prestar contas a ninguém. Então, é mais confortável, né, digamos assim, para a pessoa que está confortável no seu pecado, que não está sendo confrontado pelo seu pecado, então ele não está preocupado com a volta de Cristo, né? Então, para eles tudo vai permanecer igual,

mundo contra a fé não é prova de que a Bíblia falhou, mas o cumprimento dela, né? O cumprimento da palavra de Deus. Então, que aqueles que já depositaram sua fé em Cristo, né, que não deixem-se abalar por comentários como esses, né, como Pedro cita em sua carta, mas que cada dia tenham a certeza que Jesus virá novamente a este mundo, né? E ele virá, como lá diz em 1 João, capítulo 2, versículo 21, nós temos hoje um advogado, né? Que ele diz, filhinhos, escrevo para que não pequeis, mas se porventura algum de vocês pecarem, nós temos um advogado junto ao Pai, que intercede por nós, né? Então hoje nós temos o advogado, que é Cristo, que ele está intercedendo por nós junto ao Pai, que hoje perdoa o seu pecado, o meu pecado, perdoa as nossas falhas, nos justifica, nos santifica diante de Deus, né? Mas em João 5:22, no Evangelho de João, capítulo 5, versículo 22, diz que quando ele vier a este mundo, ele virá como juiz, porque o Pai, né, o próprio Deus, confiou a ele esse grande julgamento, que será quando Jesus voltar para fazer essa separação, os salvos dos não salvos. Então, muitas pessoas no meio cristão, né, têm um entendimento, talvez, de um ensino errado, de uma forma distorcida, de que quando Jesus voltar, né, ele vai passar ali um telão e todos estarão diante de Deus e um por um, né, como o texto fala aqui, um por um foram julgados. Então, o entendimento é que ali naquele telão vai passar o pecado de um por um, né, com um constrangimento para constranger diante de todos. Mas esse não é o verdadeiro ensino bíblico, né? Quando o texto fala um por um serão julgados, isso de acordo com as suas ações. Então, o texto fala que há separação, né? Os salvos dos não salvos. Então, nenhum vai escapar desse grande julgamento, né? Uns serão separados para a salvação eterna, né? Para uma vida eterna com Deus, e outros para a separação eterna de Deus. Então, hoje nós temos um advogado. Hoje você tem Cristo como advogado para perdoar os teus pecados. E ele mesmo se entregou por nós, um sacrifício único, né, por todos nós. Então você precisa compreender essa a nossa responsabilidade, a nossa preocupação quanto ao programa Jesus Transforma, de fazer com que você entenda quem é você diante de Deus, né? Você que tem dúvida da sua salvação, ou você que entende que ainda não é salvo, você precisa compreender o Evangelho, os ensinamentos de Cristo, dos apóstolos, né? Que a pregação dos apóstolos, a pregação de Cristo, que também é a nossa pregação quando o programa Jesus Transforma. Você precisa entender quem é você diante de Deus, que você nasceu com uma natureza pecaminosa, você nasceu separado de Deus. Então, esse entendimento que você é filho de Deus desde que você veio a este mundo é um entendimento errado, é um ensinamento errado. Você não é filho de Deus. Você é criatura de Deus. E você precisa se tornar filho de Deus como que por adoção. Mas para que isso aconteça, você precisa entender a sua natureza pecaminosa, se arrepender dos seus pecados e receber o perdão de Cristo. Mas que esse arrependimento seja um arrependimento sincero e genuíno, né? Não um remorso daquilo que você faz, dos pecados que você comete, que você chora e se arrepende, diz que se arrependeu, mas depois volta a cometer os mesmos pecados, os mesmos erros. Então isso não é arrependimento, isso é remorso. O arrependimento é quando você sente a dor na alma pelo pecado que você cometeu, por aquilo que você cometeu. E você se arrepende verdadeiramente e não volta mais a cometer o mesmo pecado, o mesmo erro. Isso é arrependimento. Então você precisa fazer isso com entendimento. E que você não se demore, né? Porque nós temos aqui todos os sábados, temos batido nessa tecla, nesse ensinamento, que você precisa entender. Você precisa conhecer quem é Cristo, quem é você diante

0: de Deus, o sacrifício de Cristo na cruz do Calvário em nosso lugar, se fez pecador por nós, se humilhou, se tornando o próprio Deus, se tornando em forma de homem, para carregar sobre os seus ombros os nossos pecados e assim morrer e ressuscitar, para que nós também possamos morrer para uma vida de pecado e ter uma nova vida com Cristo. Então essa tem sido a nossa preocupação e também a nossa pregação aqui do programa Jesus Transforma. No versículo 5 e 7, que diz assim, 5 a 7, né? Eles esqueceram deliberadamente que Deus, por sua palavra, há muito tempo criou os céus e a terra, que fez surgir em meio às águas. Vou ler novamente. Eles esqueceram deliberadamente que Deus, por sua palavra, há muito tempo criou os céus e a terra seca, que fez surgir por meio das águas. Depois, com água, destruiu todo o mundo antigo no dilúvio. Pela mesma palavra, os céus e a terra que agora existem foram reservados para o fogo e agora estão aguardando para o dia do julgamento, quando todos os perversos serão destruídos. Então, nada permanece igual, como o texto aí, dos versículos 3 a 4, né, que diz que tudo permanece igual desde a criação. Então, o apóstolo Pedro diz aí, né, que eles esqueceram do que Deus fez, né, da terra seca que ele fez surgir em meio às águas, também do dilúvio, né, que destruiu o mundo antigo, e também pela mesma palavra que a terra que agora existe foram reservados para o fogo e estarão aguardando o dia do grande julgamento, onde os perversos serão destruídos. Então o apóstolo Pedro aí desmascara o argumento dos céticos, né, daqueles que estavam duvidando aí da volta de Cristo, que estavam, como é que eu posso dizer, de certa forma querendo abalar a fé daqueles que creem, né, na fé, que creem que Jesus irá voltar, mostrando que eles sofrem de uma amnésia voluntária, digamos assim. O mundo não continuou sempre igual. Deus interveio no passado criando todas as coisas, né, e depois destruindo o mundo antigo também pelo dilúvio. Então, pela mesma palavra, como diz o texto, pela mesma palavra poderosa, o mundo atual está reservado para o julgamento futuro pelo fogo, né? Então Deus destruiu o mundo antigo pelo dilúvio, né? Destruiu toda a digamos assim, os escarnecedores, né? Aqueles que estavam ali somente fazendo a vontade da sua carne, né? Saudável não. Estavam confortáveis, né, no seu pecado. Então, por meio do dilúvio, Deus destruiu, né, aquela raça de pecadores, aquela raça ali que eram inimigos de Deus, né, inimigos assumidos de Deus. Então, pelo dilúvio, foram destruídos, foram salvos somente a família de Noé. Então, pela mesma palavra que irá se cumprir, né, este mundo atual está reservado para o julgamento futuro pelo fogo. Então essa é a certeza que nós temos e essa é a certeza que nós pregamos. Não para que você fique atormentado, com medo, preocupado, né? De certa forma, não despreocupado também, mas para que você esteja atento, né, a todas as coisas, que você consiga olhar para a palavra de Deus pelo poder que Deus tem, né, que é revelado na sua palavra, como cita aí os exemplos, né, da criação, de tudo que Deus criou, da terra seca que ele fez surgir por meio das águas, também do dilúvio, né, do poder soberano de Deus em destruir aquela humanidade, né, aquele mundo antigo ali que tinha somente prazer em pecar, somente no seu pecado. Então virá novamente o dia em que Jesus irá voltar a este mundo, né, para fazer esse grande julgamento, a separação dos salvos de não salvos. Então a história, né, é o aviso prévio de Deus, toda a história, né, é um aviso prévio de Deus. E quem ignora o julgamento passado do Senhor, como no dilúvio, viverá totalmente despreparado para o julgamento final. Então não tem como você que conhece o contexto bíblico, eu sei que muitos já ouviram a história do dilúvio, de tudo que aconteceu, né? Muitos têm conhecimento da criação, das histórias, né, que já foram contadas, narradas de várias formas nas igrejas, nas escolas, né, nos programas de rádios, na internet, em vários lugares. Nós podemos ouvir e conhecer dessas histórias. Então não tem como ignorar o que Deus fez no passado, né? Não tem como ignorar o dilúvio, o poder soberano de Deus. Então, para você que ignora, para você que não quer se preocupar com isso, não quer ocupar sua mente com isso, né? Você estará totalmente despreparado no julgamento final. Então, no versículo 8 e 9, diz assim: logo, amados, não se esqueçam disso, para que o Senhor um dia, não se esqueçam dias, não esqueçam disso, para o Senhor um dia é como 1.000 anos, e 1.000 anos como um dia. Na verdade, o Senhor não demora em cumprir sua promessa, como pensam alguns. Pelo contrário, Ele é paciente por causa de vocês. Não deseja que ninguém seja destruído, mas que todos se arrependam. Então, no versículo 8 e 9, né, nós temos aí a perspectiva do tempo e também a misericórdia, né, do Senhor por trás do relógio, digamos assim, por trás do cronômetro aí, né, para responder a pergunta por que que Cristo está demorando, por que que Cristo ainda não voltou, né? Então, Pedro explica aí que para Deus 1.000 anos são como um dia, né? Deus está Deus é atemporal. Deus, ele não está no tempo, né? Ele é atemporal. Então, para Deus, 1.000 anos são como um dia. Então, o que parece ser demora não é falha ou esquecimento, né? É a longanimidade e a misericórdia de Deus. Digamos que Deus está segurando o relógio aí da história, né? Porque Ele não quer que ninguém se perca, mas que todos tenham a oportunidade de se arrepender. Então, para você que acha, né, que Jesus não vai voltar, ou que está reclamando, né, resmungando, por que que o mundo hoje está do jeito que está, com tanta injustiça, com tanta criminalidade, com tantas coisas erradas, né? Você, às vezes, pode se encontrar com problemas de saúde, né? Como a gente ouve muitos, acho que Deus não gosta de mim, Deus não ouve quando eu peço, né? Deus não me ouve quando eu oro, para você que está pensando dessa forma, né? Então, essa demora, digamos assim, né, do que nós pensamos ser uma demora, é a longanimidade e a misericórdia de Deus. A oportunidade que Deus está dando para que todos possam se arrepender, porque Ele não deseja que nenhum se perca, né? Ninguém seja destruído, mas que possam chegar ao arrependimento. Então você não está sendo pressionado a se arrepender dos seus pecados, mas tomar uma decisão com Cristo. Você não você está tendo uma oportunidade, né? Uma chance de entender e se arrepender. E o que eu estou te mostrando aqui, né, o que temos falado todos os sábados no programa Jesus Transforma, e o que foi a pregação de Jesus e dos seus apóstolos que vieram antes de nós, é a mesma: creiam, se arrependam. Essa tem sido a nossa pregação, né, que você possa se arrepender do seu pecado e seja salvo. Então, cada amanhecer não é apenas mais um dia de rotina, né, mas um presente da paciência divina. Então, que você possa, a cada amanhecer, que você possa pensar nisso, que você possa lembrar disso, que não é mais um dia de rotina normal, mas é um presente da paciência de Deus. O tempo de Deus hoje significa oportunidade de salvação para você e para os seus familiares. É justamente por isso que Jesus ainda não voltou. Ele está te dando uma oportunidade, está te dando uma chance, está te dando um tempo para que você possa se arrepender e que você também possa ser salvo, tanto você quanto os seus familiares. Para que você que já foi evangelizado, você já ouviu o evangelho, você que faz parte de uma igreja e não tem certeza da sua salvação, ou você que é somente amigo do evangelho, né? Que vai ali no, na igreja, todos os domingos, está lá na igreja, mas ainda não quis tomar um compromisso, não quis assumir um compromisso com Cristo. Então essa é a oportunidade que Deus está te dando, né? Que você não demore. Porque como a palavra diz, para Deus, 1.000 anos é como um dia, né? Então, o dia, o versículo 10 diz, né, que o dia do Senhor virá de surpresa, como um ladrão. Isso não quer dizer que será de uma forma em que, na, que alguns ou muitos não verão. Todos verão de surpresa, porque nós não sabemos o dia nem a hora, né? Assim como pode ser hoje, pode ser amanhã, ou pode ser daqui a 10 anos, ou daqui a 1.000 anos, nós não sabemos. Mas esse dia chegará, né? E nós temos que estar preparados. Então, Pedro usa essa linguagem aí, né, impactante. Os céus desaparecerão com o estrondo, a matéria será desfeita com o calor e a terra totalmente exposta. Tudo o que é puramente físico e material passará por uma purificação radical. Então, como nós sempre temos dito, né? Tudo que está aqui nessa terra será destruído, será queimado, purificado pelo fogo, né? Assim como o mundo antigo foi pela água, nosso mundo atual será pelo fogo. Então, se tudo que podemos ver e tocar vai se derreter, por que gastamos tanta energia acumulando tesouros apenas nesta terra? Porque nós nos preocupamos somente com a nossa vida, com o nosso mundo aqui nessa terra, né? E não, muitas das vezes, não nos preocupamos com a nossa vida espiritual, né? Às vezes gastamos mais tempo se preocupando com aquilo que temos que comprar, com aquilo que temos que pagar, com tantas outras coisas, né? Passamos noites em claras, preocupado com problemas que muitas vezes nem existe ou que nós mesmos construímos, né? Problemas que nós mesmos procuramos. Então, um conselho, né? Não construa sua vida em cima daquilo que vai queimar. Não confie sua vida em coisas materiais, em bens materiais, mas numa vida que é eterna. E finalizando aí, né? Aliás, quase no final, versículo 11 ao 14, que diz assim: visto, portanto, que tudo ao redor será destruído, a vida de vocês deve ser caracterizada por santidade e devoção, esperando o dia de Deus e já antecipando a sua vinda. Nesse dia ele incendiará os céus e os elementos se derreterão nas chamas. Nós, porém, aguardamos com grande expectativa os novos céus e a nova terra que ele prometeu em um mundo pleno de justiça. Portanto, amados, enquanto esperam que essas coisas aconteçam, esforcem-se para levar uma vida pacífica, pura e sem culpa aos olhos de Deus. Então, nos versículos aí de 11 a 14, né? Diante de toda a destruição futura, né, dos cosmos, como fala aí, todos os elementos, né, serão destruídos, os céus serão destruídos. Tudo que nós vemos, né, quando eu me refiro ao céu, eu me refiro àquilo que nós vemos, elementos, as estrelas, né, o sol, a lua. Então, justamente sobre isso. Então, Pedro faz uma pergunta crucial, né? Que tipo de pessoa é necessário que vocês sejam? Então, a resposta é essa. Pessoas que vivem em santo procedimento, que aguardam com alegria os novos céus e a nova terra, onde habita a justiça, e que se empenham para ser achados em paz, irrepreensíveis diante de Deus. Então, o texto fala também sobre adiantar, né, o dia do Senhor, adiantar o dia de Deus, o grande julgamento de Deus, que é justamente isso, estar preparado, né, ser achado irrepreensível e sem culpa aos olhos de Deus. Então, a escatologia, né, estudo do fim dos tempos, esse estudo produz santidade prática no presente e não uma curiosidade ociosa, né? Digamos assim que, porque eu sou salvo, porque eu tenho certeza da minha salvação, então eu vou deitar numa rede e vou esperar o dia que Jesus voltar, estar ali acomodada porque eu tenho certeza da minha salvação. Muito pelo contrário, existe esforço, né, para viver em santidade, pregar o evangelho de forma bíblica, de expressar o dia de Deus. Enquanto aguardamos, não devemos estar desocupados, mas muito ocupados, né? Muito ocupados para sermos testemunha, para dar testemunha e termos uma vida de paz, uma vida sem culpa aos olhos de Deus. E também, né, pregar o evangelho a tempo e a fora de tempo. Então, isso exige esforço, né? Não estar despreocupado, desocupado, digamos assim. Então, encerrando, né, o texto do versículo 15 ao 16, que diz assim: e lembrem-se de que a paciência do nosso Senhor permite que as pessoas sejam salvas. Foi isso que nosso amado irmão Paulo lhes escreveu, com sabedoria que foi concedida. Ele trata dessas questões em todas as suas cartas. Alguns de seus comentários são difíceis de entender, e os ignorantes e instáveis distorcem suas cartas, como fazem com outras partes das Escrituras, como resultado eles próprios serão destruídos. Então, uma atenção, né, para aqueles que pregam o Evangelho, ou que acham que estão pregando o Evangelho, que dizem que estão pregando o Evangelho. Tem muitas, né, denominações que os líderes, os pastores, não têm se dedicado no conhecimento, no estudo da palavra de Deus, e têm transmitido um evangelho que não é a palavra de Deus. Não são fiel às escrituras. Então, Pedro exorta justamente sobre isso, né? Validando aí o ministério do irmão Paulo, né, como ele cita na sua carta, mostrando a unidade da mensagem apostólica, que é a mesma mensagem que Paulo transmitiu, é a mesma mensagem, a mesma preocupação que Pedro está demonstrando aí, né? Então, ele alerta aos ensinos bíblicos que contêm pontos difíceis que pessoas ignorantes e instáveis, né, distorcem para a sua própria destruição. Então, tenha cuidado, você que é um pregador do Evangelho, tenha cuidado, né? Usando aí a Bíblia para justificar os seus próprios erros. Então, tenha uma profunda reverência ao manejar a palavra de Deus. Estude as Escrituras com humildade, com submissão e um coração ensinável, rejeitando qualquer interpretação que sirva apenas para acomodar ou mascarar o pecado, né? Alguns que procuram estudar a palavra de Deus, mas não com humildade, né? Se achando espiritual demais, né? Que acham que são espiritual demais, que são intocáveis, né? Porque estudam a palavra de Deus, que não têm submissão à palavra, ou seja, pregam, mas não vivem a palavra, não estão submissos à palavra de Deus, ou que talvez não tenham um coração ensinável, né? Rejeitando aí qualquer interpretação que sirva apenas para acomodar ou mascarar o pecado. Então, muitos estão pregando um evangelho que não é o evangelho pregado por Cristo, ensinado por Cristo, né? Estão ensinando um evangelho que é só para apontar o pecado de um ou de outro e muitas vezes esconder até o seu pecado, né? O próprio pecado. Então o Espírito Santo fala assim, você que diz, né, que vai pregar, e aí você não lê a sua Bíblia, você não se prepara para trazer um sermão, porque isso dá trabalho, você tem que conhecer o contexto, você tem que aplicar o texto e não fugir do texto, como nós sempre temos dito. Então, isso dá trabalho, né? Isso tem que envolver tempo de oração, tempo de intimidade com o Senhor. E Deus, ele não tem compromisso com a sua palavra, ele tem compromisso com a palavra dele, né? Então, muitos usam a Bíblia fechada e pedem para o Espírito Santo de Deus falar e abrem a Bíblia em qualquer lugar, em qualquer texto, e querem pregar algo que não foi estudado, que não se preparou para transmitir esse ensino, né? Então, o Espírito Santo fala assim, mas você precisa se esforçar para conhecer e interpretar a palavra de Deus. Como eu disse, né, Deus não tem compromisso com a sua palavra, mas sim com a palavra dele. E se você está ensinando a Bíblia em desacordo com o que ela diz, você está caminhando para a sua própria destruição. Então se esforce ao máximo para ter o conhecimento da palavra de Deus e seja edificado por ela. E edifique também a vida de outros, porque essa palavra, ela tem poder para salvar. O evangelho tem poder para salvar, e ele é infalível, ele é inerrante, e é a palavra de Deus, e é verdadeira, e é viva, e eficaz, mas ela precisa ser transmitida de acordo com o que ela diz, com o ensino, a disciplina que ela tem para a sua vida, e também para a minha vida, e para a vida de outros. Então, o que eu tenho para dizer para você? Que Jesus vai voltar, que a história caminha, né, para esse desfecho glorioso. O tempo de hoje e a paciência de Deus operam, né, para a sua salvação, para aqueles que ainda não são salvos. Então o Senhor, e aí eu tenho uma pergunta, né? Como o Senhor encontrará você quando esse dia chegar? Dormindo, né? Assim como o mundo, esperando por provas que os convença de que Jesus vai voltar, apegado aos bens que vai queimar, ou trabalhando fielmente na expansão do reino de Deus. Então, que você possa refletir sobre isso, né? E ver onde você se encaixa, né? Como o Senhor encontrará você. Se Jesus voltasse hoje, como ele iria te encontrar, né? Ou se fosse ao contrário, você partisse deste mundo, para onde você iria? Né? Qual é a certeza que você tem hoje? Então, que você possa se arrepender hoje do seu pecado e buscar essa paz com Deus, né? Ser amigo de Deus, ser filho como adoção do nosso Deus. Enquanto, digamos, que a porta está aberta, né? Enquanto Deus ainda demonstra sua paciência e a sua longanimidade com a oportunidade que você tem hoje. Então, que essa palavra, né, possa penetrar no seu coração, que você possa refletir sobre ela também. Você que anotou, você possa também ler novamente o texto, né, estudar novamente esse texto, compartilhar com outros e que você esteja alerta, né, ao tempo que está passando e atentos à promessa de que Jesus irá voltar. Então, essa é a palavra, né, que Deus falou ao meu coração, que falou comigo também, né, o que eu estou falando, o que eu estou transmitindo aqui também foi colocado, foi transmitido por Deus a mim mesmo, né, essa palavra que tem disciplinado a mim também, tenha corrigido a mim também. Então, essa é a palavra, né, que eu gostaria de que Deus pudesse, né, fazer com que ela possa ficar fixada na sua mente e no seu coração. Então, nós seguimos aí com o programa Jesus Transforma, né? E já caminhando para o final, agradecendo aí a participação de cada um dos nossos ouvintes, a mensagem aqui no grupo, né? Do irmão Crislan, ele que assumiu ali a Igreja Batista do Batata 1, né? Ele juntamente com a sua esposa Sebastiana, que estão lá. E ele está mandando um alô aqui para a igreja, né, do Batata 1. Também a missionária Thaís, né, que mandando um alô para toda a sua família. E em especial para o Willasson, né, que amanhã está completando mais um ano de vida. E ela diz aqui, né, que o Senhor te abençoe grandemente a sua vida. E ela também diz que o ama muito, né? Então, estamos caminhando aí para o final do programa Jesus Transforma. Quero agradecer a participação de cada um dos nossos ouvintes, você que tem mandado essa mensagem, tem estado conosco, né? E caminhamos aí, já encerrando o programa Jesus Transforma, com a Louvor Saudade, com o pastor Luiz de Carvalho, Rocha Eterna. Então, me despeço aqui, né? Mais uma vez, o programa Jesus Transforma, e até o próximo sábado, se assim nos permitir o Senhor.
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1: Opa, cheguei, bebê! Vamos dar play na sua tarde de sábado mais gostosa do rádio. Está no ar o Super Tarde Açaí. Até as 15 horas, a baguncinha mais gostosa da sua tarde de sábado. O esquenta do seu final de semana com música boa, alto astral lá em cima e pra te fazer companhia, prazeraço. Sua amiga Tata Lobato por aqui pra comandar a nave da Açaí FM, a rádio Pai Dégua de ouvir, com muita conexão, com muita música boa, com alegria, com informação e tudo de melhor que o rádio pode oferecer pra você. E é claro, eu tô falando aqui, ó, da Pai Dégua de ouvir. Então bora começar a detonar geral por aqui, bora esquentar ainda mais esse clima dessa tarde de sábado gostosa. Aumenta o volume que eu vou colocar um sucesso muito top pra agitar essa tarde por aqui. Aumenta o som, que tá chegando sucesso pra você.

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0: 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A gente volta já com essa música top aqui pra embalar o nosso sábado no Super Tarde Açaí com sua amiga Tata Lobato até as 15 horas, te fazendo companhia e detonando geral por aqui. Ó, meu filho, a pergunta que não quer calar, né? O que vai rolar no seu final de semana? Tem gente que já sabe que vai descansar, tem gente que já marcou aquele churrascão, tem gente que vai sair com os amigos e tem aquele grupo que ainda tá esperando aquela tal mensagem, né, no WhatsApp. E aí, bora fazer alguma coisa hoje? Tem de tudo. E seja qual for o seu plano, que seja com alegria, responsabilidade e gente boa por perto. Porque hoje, meu filho, é sábado, dia 22 de agosto, final de semana. E se tem uma coisa que combina com essa data, é uma palavra por aqui, ó. Diversão. Então aumenta o som, prepara o coração e deixa a Açaí FM entrar no clima do seu final de semana.
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E essas são as nossas dicas por aqui. Afinal, dica boa é dica compartilhada e a gente assina embaixo. Mas enquanto isso, vai mandando essa mensagem pra cá. Até as 15 horas tem muita coisa boa pra rolar aqui no nosso Super Tarde Açaí com sua amiga Natália Lobato. 992-33-2001. 992-33-2001.

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Atenção, minha galera, que hoje é dia de descobrir o que tá tocando e tá bombando e tudo que tem pra virar aquela trilha sonora dessa resenha no fim de semana. Então aumenta o som, porque tem música pra todo gosto, hein? E bora começar com o gênero que continua dominando as paradas brasileiras. Tô falando aqui do sertanejo. Então anota aí que essas músicas chegaram, ficaram, ganharam gosto da galera, hein? É, meu filho, e não sai, não arreda o pé de jeito nenhum aqui, ó, das tops que estão bombando em todas as os streams, né, e redes sociais também. E a primeira já vai de Cadeira Cativa com Zé Neto e Cristiano, Pinhão Todo Tatuado de Geninho e Mariana Fagundes e Tubarões de Diego e Vitor Hugo. E olha só, né? Pinhão Todo Tatuado chegou ao topo do Billboard Brasil Hot 100, é, meu filho, em agosto. Ou seja, essa aí não é só uma música na playlist, não. É música de resenha. E no pagode, agora chamou a turma do churrasco, né? Tem que ter pagode. Com Pedro Pecado também, que já tem um tempinho aí, que também tá dominando geral, com o grupo Menos é Mais e Simone Mendes. Pela última vez, com o grupo Menos é Mais, só da eles, né? Grupo Menos é Mais. Também tem Brinda aí, champanhe, tudo na voz do grupo Menos é Mais. Meu filho, eles estão estourados demais. E o grupo aparece, né? Fortíssimo nas paradas de samba e pagode de agosto. E agora vamos embora pro forró e piseiro? É, agora segura que o Nordeste chegou com tudo. Com o Displicente de Wesley Safadão e Rei Vaqueiro. Eu Me Apaixonei de Vitinho Imperador e Mentira Estampada de Wesley Safadão e Natanzinho Lima. Essas estão entre as primeiras colocadas no ranking de forró e pisadinha de agosto. E agora, Sou do Norte, né? Respeita aqui o nosso Norte. Pra quem quer uma playlist com aquela cara do Pará aqui do nosso Parazão, vale ficar de olho nos lançamentos de Tecnobrega, Brega, Melody. Mas é claro, né?

0: deixar de lado as nossas marcantes aqui, que são inquestionáveis. Ninguém mexe com elas, não, hein? Mas também tem uma aqui, ó, que não pode faltar de jeito nenhum, que é ela, né? Que a gente já vem falando dela, que é Tic Tac. Pra quem não sabe, essa música foi a primeira música lançada por IA, meu filho. Sabia disso? É, ela foi toda produzida por IA. Mas é claro, a voz é uma voz de cantora mesmo da nossa região. Só que ela caiu no gosto da galera aqui, ó. E aquela música chiclete. E é claro que não pode faltar aqui na nossa resenha. Pro pop nacional, a gente pode ir pra Uma Ilha, aqui numa ilha de Marina Sena. Amei Te Ver, de Thiago York também, que é um clássico. Dona de Mim, de Isa. E Gostosinho, de Anitta Hitmaker e Felipe Amorim. É, meu filho, nosso radar tá daquele jeito, a gente fica de olho em tudo por aqui. E se tá bombando, a gente coloca no radar.
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2: 1h55.
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0: sábado geral aqui na Pai Dégua de ouvir o nosso programa Super Tarde Açaí com sua amiga Tata Lobato. É, meu filho, clima do final de semana. E final de semana pede o quê? 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Mas agora, deixa a gente fazer companhia, vai! Aumenta o som que a gente vai detonar geral por aqui, um sucesso atrás do outro.
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1: Açaí FM, a rádio pai d'égua de ouvir. Esse é o nosso super tarde açaí com a sua amiga Tata Lobato, te fazendo companhia até as 15 horas, com muita alegria, informação e música boa, meus amores. E agora, tô a fim de mandar o cheiro da Tata especialmente pra você. Tá por onde, hein? Tá em Santarém, Alenquer, Óbidos, Juruti, Gurupá, Terra do Chão, Manaus, Belém. Tá em Monte Alegre, tá em Terra Santa. Tá por onde? Tá no seu carro particular, carro de aplicativo, meus amigos mototaxistas, tá no centro comercial, tá nas embarcações, tá no busão, onde você estiver, com certeza você tá ligado na melhor programação, que é aqui da Pai D'égua de ouvir na Rádio Açaí FM, meu filho. E já aproveita e já manda sua mensagem pra cá, hein? 992-33-2001. 992-33-2001, que eu quero mandar o cheiro da Tatá especialmente pra você. 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
1: Essa FM, a Rádio Pai Dégua de Ouvir. Essa é a baguncinha mais gostosa da sua tarde de sábado. É o Super Tarde Açaí, com sua amiga da Talobato pra te fazer companhia até as 15 horas por aqui. Olha só, final de semana não é só música boa não, né? Vai fazer aquela resenha, vai sair, não tem transporte. Ah, então deixa eu te dar uma dica por aqui, ó. 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E agora, falando já de coisa boa, aumenta o som, amores, que sábado à tarde combina com o quê? É isso mesmo, com o esquenta do seu final de semana, e aqui só toca sucesso pra você.
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1: 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Agora, bora falar de futebol no Super Tarde Açaí? Porque você sabe, né? Fim de semana é sinônimo de bola rolando pelos gramados de todo o Brasil, galera. É isso mesmo. Então, bora conferir com quem seu time joga nesse fim de semana pela 24ª rodada do Brasileirão da Série A. E a rodada começa daqui a pouco com o Remo, que joga fora de casa contra o Flusão. Fluminense no Maracanã às 16 horas. E o Remo, se vencer, e dependendo de outros resultados, também pode sair da bendita zona do rebaixamento nessa rodada. E às 18h30 tem Internacional e Atlético Mineiro no Beira-Rio. Às 20h30 tem Cruzeiro e Flamengo no Mineirão. Que jogão, hein? E eles que se enfrentaram, né, na última quarta-feira pela Libertadores, com o Flamengo se classificando para a próxima fase. E bora ver hoje quem vai levar a melhor pelo Brasileirão. Amanhã a rodada continua, claro, domingão, dia de futebol, e às 16 horas tem o Palmeiras recebendo em casa o meu Vasco. É isso mesmo, tem Red Bull Bragantino enfrentando o Grêmio, e em Salvador tem o clássico Baianinho, Vitória e Bahia. E às 18h30 tem Santos e Mirassol na Vila Belmiro, Chapecoense em São Paulo na Arena Condá, e às 19h30 tem Coritiba e Corinthians no estádio Couto Pereira. E finalizando a rodada na segunda-feira, o Botafogo recebe no Engenhão o Atlético Paranaense às 20 horas. E esses são os jogos pela 24ª rodada do Brasileirão. E é claro, você fica sabendo tudo aqui no Super Tarde Açaí com o Samir Gratalobato fazendo o clima do seu sabadão.

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0: E esse foi o clima por aqui na Paidégua, de ouvir nas ondas do rádio da Açaí FM, no nosso Super Tarde Açaí, com sua amiga Tata Lobato. Infelizmente, é hora de dar tchau, queridos. É, esse foi o nosso esquenta do final de semana, aqui da baguncinha mais gostosa da sua tarde de sábado. Mas calma, que a saudade não será enorme assim, tá? É só um tempo pra gente respirar. E na segunda-feira, eu tô de volta por aqui pra te fazer companhia no Açaí Show, das 15 às 19 horas, a baguncinha mais gostosa da sua tarde, com muita alegria, informação e aquela conexão gostosa que você já conhece. Espero que seu final de semana seja paidégua, combinado? Aproveita, já segue a gente nas redes sociais, vai. No Instagram, @RadioAçaíFM. Aproveita, já me segue também, Tata Lobato Locutora no Instagram. Já baixa o nosso aplicativo, hein? Perde tempo não. Baixe nosso aplicativo, vai sair, vai dar aquele rolê, mas tá ligadinho na nossa programação no seu celular aí, ó. Baixa aí. Açaí FM, achou, baixou, pronto, meu amor. A gente vai ficar cada vez mais grudadinho por aqui. Até segunda-feira, viu? Não esquece, às 15 horas eu vou estar te esperando. Tchau, tchau. Fui!
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2: 2h54.

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4: 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Vamos nessa. Agora 2h58 na sua Açaí FM. Tá começando mais um Açaí na veia. Aquele abraço pra você. Um ótimo sabadão. Boa tarde, onde quer que você esteja, sintonizado aqui na melhor. 992-33-2001 é o nosso WhatsApp para você interagir com a gente, manda tua mensagem de áudio, de texto, pede a tua música, pede o teu alô, a sua tarde de sábado e o seu início de noite vai ser muito emocionante, muito cheio de emoções, de músicas boas, da sua participação, de notícias, de novidades, informações, enfim. Sabadão. E você aí do outro lado, fazendo a festa junto com a gente aqui no Açaí na Veia. Hoje é dia 22 de agosto, você tá fazendo aniversário hoje, no sábado, que coisa boa, né? Fazer aniversário no sábado, no final de semana, é muito bom, é bom demais. Tá com os amigos, tá curtindo aí esse sabadão, tomando aquela cervejinha gelada, o calor tá demais aí fora, né? Tá trabalhando assim como eu, tá no interior, tá ouvindo a nossa programação pela internet... Que coisa boa ter você do outro lado, meu amigo internauta. Você que tá em Oriximiná, você que tá ouvindo a nossa programação em Juruti, Santarém, Óbidos, Gurupá, Alenquer, no Arajó, pela internet, no seu carro, no, na sua bajara, no seu sítio. Você que tá no interior, você que tá nas embarcações, aumenta o som porque o Açaí na Veia já começou.
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4: Eu sou o Sidney Barroso, Luan Santana é a primeira de hoje do Açaí na Veia, quando a bad bater.

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0: Essa música ficou muito bacana com o Big Mountain e o Biquíni Cavadão. Vento Ventania, Ed Sheeran com o Azizan, Grupo Menos é Mais, Champagne João Gomes. 3h14 na Açaí FM. Abraço pro meu amigo Francinei, lá de Gurupá. Alô, Francinei, abraço para você, um ótimo sábado. Já já tem mais aqui na Açaí FM. Não sai daí, é o Açaí Show, sempre com as melhores músicas para você. Já já eu tô de volta.
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5: 3h19 na Açaí FM.
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5: Muito boa tarde pra você, sintonizado. Na melhor.
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5: Um ótimo sábado para você sintonizado aqui na Rádio Paidégua de Ouvir. Obrigado pela companhia. Participa com a gente, 992-33-2001. Esse é o nosso WhatsApp. Minha amiga Thelma Azevedo, aquele abraço para você. Obrigado pela companhia. Hoje tem jogo do Papão do Paysandu, logo mais às 5 da tarde. Paysandu joga pela 18ª rodada do Campeonato Brasileiro Série C contra o Ituano. Paysandu e Ituano às 5 da tarde, horário de Brasília, no estádio Novelli Júnior, em São Paulo. É pela Série C, primeira fase, jogo importante pro Papão na briga pelo G8. O Paysandu vem de uma derrota pesada, uma derrota mesmo massacrante de 4-0 contra a Ferroviária e precisa pontuar para evitar complicações na classificação. Você é Papão? Se você for, manda mensagem aí para mim. Aquele meu amigo que é Paysandu, que mora lá em Gurupá, Francinei, mais conhecido como Francinei, tá aqui esperando o jogo às 5 da tarde, já mandou mensagem aqui para mim, mandou mensagem aqui pro nosso WhatsApp aqui da rádio, falando que tá na expectativa do jogo do Paysandu e ele tem certeza que hoje o Papão vai ganhar. E você, o que você acha, hein? Você é Paysandu também? Tá aguardando aí pelo jogo das 5 da tarde contra o Ituano? É isso aí, né? Vamos torcer pro Paysandu. Você que é Paysandu, você que é remista, você, enfim, qualquer time do seu coração, é importante você torcer e acompanhar e também brincar à vontade, se divertir, nada de discussão, nada de briga, porque isso não leva a nada a lugar nenhum, né? Brigar por futebol, brigar por política, brigar por religião, enfim. Você tem que se divertir, tem que participar aí das festas que são promovidas pelo clube. Você que também aproveita o final de semana para se divertir com a família, com os amigos. A responsabilidade vem sempre em primeiro lugar e também a alegria, a diversão vem em primeiro lugar. Nada de briga, brigar não tá com nada. Então, daqui a pouco, a gente vai ter aí o Paysandu, meu amigo Valdinei, grande abraço, obrigado pela companhia. Você que está ouvindo também a rádio Açaí FM em qualquer canto da cidade, aquele abraço. 992-33-2001 é o nosso WhatsApp. Meu amigo Matheus está ouvindo a rádio Açaí FM lá em Roraima, ouvindo pela internet. Você que ainda não tem o nosso aplicativo, baixa logo aí nas plataformas oficiais de aplicativos do seu celular para você ouvir a rádio Açaí. Ou então pode ouvir pelo nosso site www.açaifm.com.
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5: Belo, pura adrenalina, 3h22 na Açaí FM. Boa tarde pra você, eu sou o Sidney Barroso.

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Esse aí é o Leonardo com Natanzinho Lima, sonhador. Falcão com Abel Ramalho, rolou também Cláudio Bávelo, Pura Adrenalina, 3h37 na Açaí FM. Uma boa tarde pra você, sintonizado aqui no Açaí na Veia, sempre com as melhores músicas pra agitar aí a tua tarde de sábado e o teu início de noite também de sábado. O programa vai até às 7. Pode pedir a tua música aí pelo 992-33-2001. Já já tem mais pra você, não sai daí. Tarde de sábado está apenas começando aqui na Açaí, a paidégua de ouvir.

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2: 3h40 na Rádio Pai Dégua de Ouvir. Boa tarde para você, um ótimo sábado, onde quer que você esteja, ouvindo aqui a nossa programação. Eu sou Sidney Barroso e você tá no Açaí na veia. 992-33-2001 é o nosso WhatsApp. Abraço para minha amiga Lene Ramos. Alô, Lene, grande abraço para você, uma excelente tarde. Ela tá ouvindo a Rádio Açaí lá no bairro São Pedro, a toda a turma aí do bairro São Pedro, aquele abraço. Você que também está no São José, Santa Terezinha, Penta, Bela Vista, a turma no São Pedro sempre participa aqui com a gente pelo nosso WhatsApp. Você aí de qualquer bairro da cidade aqui em Oriximiná pode participar também. Manda aí a tua mensagem 992-33-2001. Abraço aí para minha amiga Lene Ramos, para você que está ouvindo a nossa programação também de qualquer lugar do planeta pela internet no nosso site www.acfm.com. Te agradeço demais a sua audiência, um excelente sábado para você, que a sua tarde seja maravilhosa. Aproveite para ouvir uma boa música, e aqui você tem sempre uma boa música.
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2: Tá rolando Ana Castela, veterinário, 3h42.

Alexandre de Pilares, degradê aqui na sua Segue FM, 3h54. Boa tarde pra você, sintonizado na Rádio Mais Ouvida. Participa com a gente, www.segfm.com, esse é o nosso site. Baixa o aplicativo da Rádio Açaí pra você ouvir a nossa programação aí no teu celular, pela internet. Aquele abraço aí pra toda a turma que tá na sintonia da Rádio Açaí, lá em Uxituba, Monte Carmelo, a turma em Juruti. Obrigado pela companhia. E para você também que tá aproveitando o teu sabadão para curtir uma boa música aqui na Açaí, com certeza você ouve uma boa música. Fala, Mansa!

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1: 3h56.
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1: Vamos nessa de volta com Açaí na veia aqui na sua Açaí FM. Raiz sem rodada, ouvida, 3:59 na Açaí.

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0: 4h17 na Açaí FM, boa tarde.
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0: E aí, tudo bacana por aí? Como é que tá o teu sabadão, a tua tarde de sábado? Tá curtindo a nossa programação, ouvindo as músicas, interagindo com a gente pelo nosso WhatsApp, 992-33-2001. Tá curtindo aí esse sábado, clima quente aqui. E tenho certeza que você do outro lado tá ouvindo as músicas maravilhosas desse sabadão aqui no Açaí na Veia. Pode pedir a tua também pelo nosso WhatsApp 992-33-2001. Um abraço aí pra turma motorizada da cidade, meus amigos motoristas de aplicativos, a turma da VIP 10, meu amigo João, meu amigo Paulo Sombra, aquele abraço, obrigado pela audiência.
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0: Feira Panamazônica do Livro se aproxima. A 29ª Feira Panamazônica do Livro e das Multivozes será realizada em Belém, no Hangar, de 29 de agosto a 6 de setembro. O evento reúne programação literária, cultural e atividades para o público. O FOPA divulga resultado de seleção. A Universidade Federal do Estado do Pará, o FOPA, divulgou o listão de aprovados do processo seletivo regular 2026. A primeira chamada preencheu 1.980 vagas em 59 cursos. Santarém, o transporte hidroviário. O terminal hidroviário de Santarém completou 4 anos de funcionamento, reforçando a importância do transporte fluvial para a ligação de Santarém com outros municípios da região.
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0: 4h19 na Açaí FM. Bom sabadão pra você. Péricles e Ferrugem, a carta.
4: Não existem mais palavras que eu possa escrever.

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2: 4h37 na Rádio Pai Dégua de Ouvir. Boa tarde pra você que tá na sintonia aqui do Açaí na veia. Um excelente sábado, uma boa tarde, onde quer que você esteja. Você que tá ouvindo a nossa programação em Oriximiná, a turma em Cachoeira Porteira, Jauari, Samaúma. Você que tá ouvindo em Santarém, lá em Óbidos, Gurupá, Alenquer, no Marajó, Juruti. Grande abraço, obrigado pela sua audiência em qualquer canto da cidade, no interior, você que está aí no seu carro, você que está ouvindo pela internet, participa com a gente, 992-33-2001, sempre com as melhores músicas para agitar o teu sabadão.
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2: Israel e Rodolfo.

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4: 4h55.
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0: Açaí FM. 4h59 na Açaí FM. Boa tarde pra você sintonizado aqui na Açaí na veia. Obrigado pela companhia. Onde você estiver ouvindo a nossa programação neste sabadão. E aí, tá tranquilo? Tá ouvindo a rádio Açaí FM? Já se preparando para logo mais à noite sair para curtir, sair com os amigos, tomar aquela cervejinha gelada, ou então descansar, ficar com a família, enfim. É muito bom ter o final de semana, aí você que tá de folga, né? Tá curtindo o final de semana com a família, com os amigos, tá aproveitando para se divertir, mas olha, com muita responsabilidade, aproveite bastante aí o seu sabadão e fique aqui com a gente. Curta o seu sábado ouvindo a nossa programação. Pode participar também. 992-33-2001. Pode mandar sua mensagem de áudio, mensagem de texto. Fica à vontade. Mandando um abraço aí pro meu amigo Ronaldo, lá em Monte Alegre. Alô, Ronaldo, grande abraço para você. Obrigado pela sua audiência. Quem também tá ouvindo a Rádio Açaí FM lá em Santarém. Meu amigo Silas, aquele abraço. Meu amigo Samuel, a turma sempre na sintonia aqui da Rádio Açaí. Para você em qualquer cidade, você que tá no interior, você que tá trabalhando assim como eu, mas está com o rádio ligado, ouvindo a Açaí FM, aquele abraço, um excelente sabadão pra você. 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Tá pintando Wesley Safadão, 5 em ponto na Açaí FM. Boa tarde pra você. 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
2: 5h18 na rádio Pai Dégua de Ouvir. Bom sábado para você sintonizar aqui na rádio Açaí. 992-33-2001 é nosso WhatsApp para você interagir com a gente, para você pedir a tua música, para você também mandar tua mensagem de áudio, de texto. Fica à vontade. Desejo para você um excelente sabadão. Aqui você sabe, né? Somente os sucessos você ouve na nossa programação. Informação, música boa, a sua participação, muita coisa legal rola aqui na Rádio Açaí. Desejo para você que seu sabadão, seu final de semana seja maravilhoso, seja muito bom. Continue ligado aqui na Açaí FM. Me conta aí, o que você tá fazendo agora, hein? 992-33-2001. Tá tomando aquela cervejinha gelada com os amigos? Acabou de almoçar e aí tá só de leve aí com os amigos, com os familiares, com toda a turma, tomando aquela cervejinha, quem sabe que tira gosto delicioso, ou então se preparando, descansando, se preparando para logo mais sair à noite com a namorada, com a esposa, enfim. Conta aí para mim, 992-33-2001. Meu amigo Valdinei mandou mensagem aqui e falou que tá só aguardando a vitória do Paysandu, tá curtindo o jogo.
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2: Ramon no Beat, te encontrei na Açaí FM.

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1: 5h57.
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2: Vamos nessa agora, 5h59 na rádio Pai Dégua de Ouvir. Muito boa tarde pra você sintonizado aqui com a gente, curtindo a nossa programação neste sábado, né? Esse final de tarde, início de noite, que coisa boa ter você do outro lado fazendo a festa com a gente. É bom demais você participar com a gente. Um grande abraço pro Valdinei. Fala, Valdinei, a turma no ramal do Bibi Judeu, curtindo a nossa programação. É bom ter essa galera aí sempre participando. 992-33-2001 é o nosso WhatsApp. Um ótimo sábado pra você, curtindo aqui o Açaí na Veia comigo, Sidney Barroso.
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2: Nesse clima bem paraense, a gente vai mandando a festa pra você aqui na Açaí FM.

0: esse clima aí bem paraense aqui na sua Açaí FM. Aquele abraço pra você sintonizado com a gente no Açaí na Veia. As melhores músicas você curte aqui na Açaí FM. Um grande abraço pra você em qualquer canto da cidade ouvindo a nossa programação. Alô pro Alemão aí no 15. Grande abraço pra você, Alemão. Obrigado pela companhia. Pra você também que tá curtindo a nossa programação em qualquer lugar. Aquele abraço pra você.
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0: Isso aí, FM. É isso aí, né? 18 horas e 12 minutos. Finalzinho de tarde, começo de noite. Não tem coisa melhor do que você ouvir uma boa música paraense aqui na Açaí FM.

6h17 aqui na sua Açaí FM. Muito boa tarde para você, obrigado pela sua companhia. Já já tem mais, não sai daí, nesse clima bem para esse finalzinho de tarde. Que coisa boa, hein? Bom sábado para você.

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2: 6h21 aqui na Açaí FM. Muito boa tarde para você sintonizado com a gente. Obrigado pela companhia. Essa última meia hora aqui do programa Açaí na Veia. Especialmente para você curtir o melhor do nosso brega paraense, melhor do Pará. Comigo, Sidney Barroso. Abraço aí para a turma que está na sintonia da Rádio Açaí, lá na Fazenda São Lázaro, Cipoal, Carol. Aquele abraço aí para o Pietro, Petra, a Lucinaldo. Estão desde amanhã, desde as 4 da manhã, ouvindo aqui a nossa programação. Para você em qualquer canto da cidade, você que está em Oriximiná, a turma em Santarém, Óbidos, Gurupá, Alenquer, Marajó, Juruti, enfim, em qualquer lugar que você estiver, aquele abraço para você, obrigado pela companhia. Aumenta o som aí!

0: 6h35 aqui na sua Saia FM. Boa tarde pra você. Aliás, boa noite, né? 6h35. Aquele abraço, obrigado pela sua companhia. Você que tá ligado aqui com a gente, participando. A gente agradece demais. Grande abraço pra minha amiga Lene Ramos. Obrigado pela companhia. Nesse clima de... teve brega paraense, tem agora o nosso... as nossas marcantes, o nosso Melody. Enfim, isso é cultura do Pará. Isso é Açaí FM. Já já eu volto com muito mais pra você. Não sai daí.
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0: E aí, tudo bem com você? Como é que tá o clima nesse sabadão? Começo de noite, já esquentando aí pra logo mais fazer a festa em algum point da cidade. Já tá com os amigos aí reunidos. Tá desde a hora do almoço, né? Tomando aquela cerveja gelada, aquele tira-gosto básico, né? Que coisa boa, hein? Aproveitando aí o sabadão pra curtir a nossa programação. A gente agradece demais a sua audiência. Quero mandar uma boa noite especial aí pra Risteli Casey, que tá no berço amanhã. Vai estar completando 8 anos. A gente manda aquele abraço pra você também, que tá fazendo aniversário, né? Hoje é dia 22 de agosto. Pra você que vai fazer aniversário amanhã, domingo, coisa boa, fazer aniversário no final de semana é bom demais. Essa é a Saia FM. Você participa com a gente, 992-33-2001. Eu sou o Sidney Barroso. Fico até às 7. Nessa última meia hora, muita música vai rolar ainda pra você. O nosso site é o www.saiafm.com pra você ouvir pela internet. Então, você pode baixar diretamente das plataformas oficiais de aplicativos do seu celular o aplicativo da Rádio Açaí para você ouvir aqui na nossa programação. Vamos mudar o clima por aqui? Eu tenho certeza que essa aqui você vai gostar muito. Nesse clima, a gente já vai nessa meia hora aqui no Açaí na Veia.
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0: Comecinho de noite, não tem coisa melhor do que você ouvir um Pablo e curtir o seu sabadão numa boa, né? E aqui é muito melhor, você sabe qual é a melhor.

0: 6h52 aqui na sua Açaí FM, nesse clima gostoso de muita rocha, muito brega, sertanejo, muita música tecno-melody, enfim, esse finalzinho de programa, última meia hora, eu rolei brega paraense, rolei melody, rolei Pablo, rolei, enfim, músicas pra você curtir no seu sabadão, tomando aquela cervejinha gelada com os amigos, curtindo aí a vida numa boa e ouvindo a melhor. Eu vou deixando as últimas de hoje. O teu amigão aqui, Sidney Barroso, volta na segunda-feira, às 8 da manhã, no Bom Dia Açaí. Desejando para você um bom final de semana, um ótimo sábado. E a gente se encontra no começo da semana, na segunda-feira. Aproveite bastante o teu sabadão, aproveite o teu final de semana. Curta aqui a nossa programação, porque aqui só música boa, você pode ter certeza disso. Meu amigo alemão, aquele abraço para você e para toda a turma na sintonia da Rádio Açaí. Abraço para você também que ficou comigo até agora, desde as 3 da tarde, nesse clima. Obrigado pela sua audiência. Continue aqui na nossa programação, tem muito mais para você na Açaí FM.
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0: Açaí FM. Valeu, galera, um grande abraço para você. Deixando a última de hoje com Elton John e Britney Spears, Hold Me Closer. Valeu, fui!

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1: 6:55.
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2: 6h57.
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1: E aí, gente linda! Boa noite! Começou a maior festa do rádio, é a Festa Açaí, meu bem! Sou Josi Melegari e tô chegando por aqui com muita alegria, muita energia, na poderosa Açaí FM, a rádio que te deixa ligado. Essa aqui, ó, é a rádio Pai Dégua de ouvir, meu bem! E você prepare-se, tá? Porque essa noite aqui, ó, vai ser caprichada, vai ser incrível! Vai ser só de música boa até as 10 da noite comigo, tá? Olha, eu preparei um mix de música pop nacional e internacional, hits eletrônicos, pop sertanejo e aquele forrozinho arretado que é pra gente dançar junto, hein? Participe conosco pelo nosso WhatsApp e também nas redes sociais, porque eu quero ouvir sua voz. E aí, me conta, o que você tá achando da nossa programação, hein? Você tá curtindo? Tá gostando da sua amiga? Ai, ai, ai, ai, ai, hein? Eu quero saber. Manda sua mensagem pra cá, gente. Participa via WhatsApp. Já tem mensagem chegando. Que delícia. 93992332001. Ou você também pode participar pelas nossas redes sociais, tá? Não se esqueçam, gente, de nos seguir nas redes sociais, tá? Se você tava sem celular até agora e agora já pegou seu telefone, então você pega aí, já procura lá no Instagram, no Facebook, Rádio Açaí FM, nos siga, tá? Já manda um DM lá pra gente se conhecer. Fiquem atentos, porque tem muita informação importante vindo aí. Também você vai ficar por dentro dos últimos eventos esportivos. E claro, as fofocas exclusivas e bastidores já estão aqui preparadas. Você vai saber de tudo que tá acontecendo. Será que a gente vai falar da vida de quem hoje, hein? Aliás, falar não, a gente vai fazer comentários, digamos assim, né? Você não saia daí, tá? A festa sair só tá esquentando. Então vamos começar com música pra fazer você pular de alegria. Que delícia!

aumenta o volume e aproveita com a gente. Que noite gostosa, hein? Com essas músicas incríveis e a sua companhia fica perfeita. Nós vamos manter a sua energia lá em cima agora com mais um hit, tá? E eu quero te convocar, não é nem um convite, é uma convocação, tá? Manda sua mensagem pra cá, interaja comigo, me conte o que você tá fazendo, o que você tá achando da programação, já pede a sua música, deixa seu recado aí pra aquela pessoa importante e especial pra você, tá? A festa continua aqui na Açaí FM, a rádio Pai D'Égua de ouvir.

0: você tá curtindo a Festa Açaí aqui na Açaí FM. Muito boa noite, delícia! Continuem ligados. Fiquem atentos. Aqui na Açaí FM a festa nunca para. Afinal de contas, essa aqui ó é a Rádio Pai d'Égua de ouvir. Olha, vamos combinar o seguinte, eu vou fazer uma breve pausa para nossos comerciais e já já voltamos com muito mais boa música. Continue sintonizado e curtindo com a gente.
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3: E aí, gatos e gatas, a festa Açaí tá de volta. Sigam as nossas redes sociais pra você não perder na dica de nada, tá? E eu quero todo mundo animado e participando agora, tá? A sua interação é o que faz o nosso programa ser tão especial. A sua companhia aqui é imprescindível, tá? A festa não para na Açaí FM. Então, vamos aumentar o volume porque tem música boa chegando. Essa que é pedrada, hein?

0: Mais um bloco de músicas incríveis e sensacionais pra vocês. As melhores passam por aqui, você sabe, né? Olha, eu quero todo mundo participando e mandando mensagem, tá? Agora nós vamos dar uma pausa pra nós conferirmos as últimas novidades do Brasil e do mundo. Nós vamos chamar nossos jornalistas que estão sempre trazendo as últimas novidades. E além de tudo isso, música boa só não basta, né? A gente vai trazer notícias, aliás, as mais relevantes do Brasil e do mundo, você fica sabendo aqui. Aqui você fica bem informado, tá bom? Boa noite, equipe! E aí, o que nós temos de interessante pra hoje, hein?
1: Começando com a política, uma pesquisa do Paraná Pesquisas indica Simone Tebet, do PSB, e Marina Silva, da Rede, numericamente à frente na corrida pelas duas cadeiras ao Senado por São Paulo. O levantamento foca nas eleições de 2026 e mostra um cenário de disputa acirrada no estado. As duas políticas despontam na liderança, projetando um pleito movimentado. Os dados já começam a delinear as estratégias eleitorais para os próximos anos, com destaque para a capital paulista e os grandes centros do estado.
0: Muito bem, valeu pelas informações da nossa equipe. A qualquer momento eles voltam. Agora nós vamos animar ainda mais a nossa noite. Fique ligado porque a festa sair continua. Hoje a noite promete com a nossa seleção de hits especiais, tá? Escolhi tudo a dedo aqui pra que você fique satisfeito, tá? Solta o som e vem conferir. A gente vai de música boa!

0: Olha, a sua noite promete. Se você acha que a gente tava animado, só espera pra ver agora, tá? E essa foi mais uma música incrível pra animar nossa noite, delícia! Mas a festa continua aqui na Açaí FM, galera. Continue sintonizado na Açaí FM, a rádio que você adora. Sabe por quê? Porque essa aqui, ó, é a rádio Pai Dégua de Ouvir. E nós voltamos já já com mais alegria e som pra vocês.
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0: Nós temos muitas músicas boas aqui, ó, pra embalar sua noite. Pode confiar, tá?
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1: E aí, galera, voltamos com mais Festa Açaí na Açaí FM. Você continue sintonizado na Açaí FM, a rádio Pai Dégua de ouvir. Você tá curtindo a nossa programação? Tá gostando? Muito bem! E também não vai faltar aquela fofoquinha que a gente adora. Você gosta? Ah, eu também adoro, né? De quem será que a gente vai falar, hein? Daqui a pouquinho você vai saber. Como é que tá o seu sabadão, hein? Tá curtindo aí com a Festa Açaí? No Twitter também sobe aí a hashtag Açaí FM, porque você nos encontra em arroba Açaí FM no Twitter também, tá? Vamos colocar todo mundo pra dançar com essa música contagiante.

0: mais uma de sucesso pra agitar a sua noite, delícia! E aí, coisa linda, tá curtindo? E agora nós vamos às fofocas mais quentes da Açaí. Ai, ai, ai, ai, ai, esses bastidores da Açaí têm sempre novidades, hein? Uma melhor que a outra. Continue sintonizados.
1: Mas mudando de campo para o altar, a gente tem uma fofoca fresquinha e cheia de amor. A influenciadora Vitube, de 25 anos, e o Eliezer, de 36, realizaram a cerimônia de casamento deles. E, claro, já estão no centro das atenções. A Vitube fez questão de compartilhar tudo com os seguidores no Instagram. E o que chamou a atenção foi a comparação divertida que ela fez. A influenciadora disse que os votos de casamento dela e do Eliezer parecem escritos pela mesma pessoa. Olha que fofo! Sinal de que o casal está mais conectado do que nunca, né? Mesma sintonia, mesmas ideias para o futuro. Uma prova de que o amor está no ar e na ponta da língua para esse casal.
0: E aí, vocês gostaram das fofocas, hein, pessoal? Olha, os nossos bastidores estão sempre agitados, então não sai daí, tá? Prepare-se para uma música incrível que vai levantar

meus amores, gostaram das músicas? Ai, eu adorei! A nossa festa, meu bem, só tá começando, tá? Fique ligado na Açaí FM, na Festa Açaí, tá bom? Porque a gente já volta com muito mais música.

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0: 7h57.
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4: Vamos nessa com mais, galera linda. A festa Açaí continua aqui na Açaí FM. Vamos lá, né? Porque a festa Açaí não para. Vai participando aí, manda sua mensagem e pedidos de música. Manda o seu recado, manda o seu alô aqui, ó. Quero mandar beijo pra você, tá? Siga as nossas redes sociais também e fique por dentro de tudo. Você quer saber o que tá rolando aqui no estúdio? A hora de participar é agora, meu bem. Então, segue a gente, Rádio Açaí FM. É só você procurar lá no Instagram e Facebook que você nos encontra, tá? E se você quer ouvir música boa, meu bem, então é só você seguir o baile por aqui, tá?
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música incrível que você curtiu aqui na festa Açaí pra deixar a sua noite muito mais alegre. Coisa linda, a noite é longa e nós temos muito ainda pra curtir juntos, tá? Pode enviar o seu pedido musical também, o seu recado de carinho. Ai, que delícia! Olha, eu adoro quando recebo sua mensagem, sabia? Olha, você pode e deve seguir as nossas redes sociais pra ficar por dentro de tudo, tá? É Rádio Açaí FM. A festa Açaí volta já já com mais música e alegria. Em instantes, mais músicas

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2: Boa noite, lindos e lindas! Voltamos com a festa Açaí na Açaí FM. Ficou com saudade? Ah, eu tava, né?
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2: Tem muita música boa e novidades vindo por aí, meus amores. E por enquanto a gente vai trazendo música boa.

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Essa foi mais uma música top pra animar sua noite, bebê. Que delícia, hein? Que maravilha ter você comigo, hein? Olha, me diga aí o que que você tá achando aqui da nossa programação. Manda sua mensagem no 93 99233-2001. Ah, mas Ju, agora eu tô aqui nas redes sociais. Então faz o seguinte, manda sua mensagem também através das redes sociais, hein? Quem sabe a gente não aproveita e se conhece, hein? O que que você acha? Encontra a gente aí, @açaífm. Diga pra gente tudo que você tá achando, tá? Tem fofoca quentinha também pra chegar pra te animar, tá? Já já eu trago. Solta o som e vamos curtir música. 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

isso aqui foi demais. Eu espero que vocês estejam curtindo tanto quanto eu, meus amores. Participa pelo WhatsApp e redes sociais no Facebook. Nós somos Rádio Açaí FM no Instagram também, tá? Então trate de nos seguir e falar com a gente por lá também, tá? E já já a gente volta com mais novidades e hits pra você.

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2: Minha delícia! Voltamos com mais interação aqui na Festa Açaí. Nós estamos aqui, olha, preparadíssimos para animar sua noite com muita música boa. Se você tá no carro, se você tá no trabalho, se você tá relaxando em casa, ou mesmo tá fazendo, de repente, aqueles afazeres domésticos também, né, que é preciso, conta aí pra gente, tá? Mas antes, nós vamos às nossas notícias com o nosso jornalista que está no plantão e nos chamando, aliás, tá?
3: No cenário econômico, o Índice Geral de Preços do Mercado, o IGPM, apresentou uma queda de 0,36% na segunda prévia de agosto. A informação foi divulgada pela Fundação Getúlio Vargas, a FGV. A deflação, contudo, perdeu força em comparação com a queda de 1,11% que havia sido registrada na mesma leitura de julho. A desaceleração da deflação se deve principalmente a um recuo menor no Índice de Preços ao Produtor Amplo, o IPAM. O indicador é crucial para reajustes de contratos e serve como um termômetro da inflação no atacado.
2: Muito bem, assim a gente ficou informado. Muito obrigada aí aos nossos jornalistas pelas notícias e a gente segue por aqui com mais música boa. Solta o som e vamos conferir. Agora é hora de soltar o som e dançarmos juntos.

sequência de música incrível, meu bem! Como é que tá o seu sabadão, meu bem? Você tá curtindo, não tá? Então aproveita e relaxa, tá? Porque essa experiência musical tá demais! Nós vamos continuar nossa festa com mais música! Bora aumentar o volume!

delícia de música incrível, que delícia! E a sua companhia, fala sério, hein? Tá brilhantando a nossa noite. Vibe incrível, só podia ser assim, ó, com você, mais Açaí FM, que delícia! E a festa aqui, ó, não tem hora pra acabar. Então fiquem ligados e não percam na dica de nada. No Facebook, nós somos Rádio Açaí FM, no Instagram também, tá? Então trate de nos seguir e falar com a gente por lá também, tá? Daqui a pouco a gente volta com mais animação e muita música.

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0: 8:58.
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3: Boa noite, meus amores! Começando mais um bloco da Festa Açaí. Que delícia! É bom demais ter você comigo. Essa é a sua rádio feita pra você, meu bem. Que delícia, hein? Continue mandando suas mensagens pra cá, viu? Olha, eu vou mandar beijo pra cada um de vocês. 93992332001. Nos siga também no Facebook, no Instagram, como Rádio Açaí. No Twitter você também nos encontra, @AçaíFM. Fique ligado e curta cada momento aqui com a Açaí FM. Vamos curtir mais música juntos.
4: Verdadeiro! Vai na castela, o que é?
5: Parece que eu já quero sentar aqui num bar em Goiânia.